0: todo mundo que está ali teve voto.
1: Verdade.
0: Então, por isso que eu falava já, igual há 3, 4 anos, quando começou a perseguição, mais, né? Quando começou a perseguição contra meu pai, e eu tentava fazer essa interlocução com o ministro do Supremo, né, para mostrar o nosso ponto de vista, eu falava, vocês vão acabar fazendo o seguinte, nas eleições de 2026, lá na frente, impeachment de ministro vai ser a pauta principal da eleição. E não deu outra, cara. Verdade. Totalmente previsível. Hoje, uma parcela grande da população que está nos assistindo, na hora de escolher um senador, nessa eleição de outubro, vão escolher 2 por estado, vão querer saber se ele é a favor ou contra o impeachment do ministro Alexandre de Moraes. Vai ser um critério pro eleitor escolher o seu candidato ao Senado. Isso é legal? Cara, não acho legal não, mas assim, é necessário. Chegou num ponto que o desequilíbrio de poderes assim é tão grande que todo mundo sabe que hoje tem que ter uma quantidade de senadores dentro da Casa Senado Federal que se proponha a fazer impeachment do ministro Alexandre de Moraes. A culpa é da direita? Não, a culpa é das próprias decisões absurdas e atrocidades que ele vem cometendo ao longo do tempo e descumprindo a Lei 1079, que é a lei que dita quais são os crimes de responsabilidade. Ele só não sofre um processo de impeachment porque, primeiro, não é pautado pelo presidente da casa e, segundo, não teria os 54 votos que são necessários para concluir o impeachment, né? Eu, independente de ter ou não ter os 54, eu sempre fui favorável, assinei alguns pedidos de impeachment, inclusive o dele. Olha a importância das eleições desse ano, porque não apenas temos que ter uma quantidade, em função da expectativa que eu tenho de que a de centro-direita terá uma maioria ainda maior de representantes, tanto no Senado quanto na Câmara, a chance de termos, por exemplo, um presidente do Senado Federal que se disponha a pautar o impeachment dele é muito maior, porque isso virou uma pauta nacional, infelizmente, mas virou uma pauta nacional e que eu acho que vai acabar acontecendo em 2027. Eu estou fazendo um exercício com você aqui de o que eu acho que vai acontecer a partir do ano que vem por causa da conjuntura real que nós temos, né, de um total desequilíbrio. Eu sempre falava assim, pô, eu acredito numa autocontenção por parte do Supremo, eles próprios conterem os excessos, e que não aconteceu.

0: total desequilíbrio. Eu sempre falava assim, pô, eu acredito numa autocontenção por parte do Supremo, eles próprios conterem os excessos. E que não aconteceu.
1: E não vai rolar. Não vai rolar. Até postei um vídeo de Dragon Ball Saga Cell. Quem nunca assistiu, assista. O Android 16 fala: Gohan, não é errado lutar pela justiça. Tem alguns inimigos que você não vai conseguir convencer com palavras. Tem que descer a porrada, bicho. Não tem pra onde correr, Flávio. Aí, vai mostrar o que o Flávio tá comentando, é algo real, né? E aí, explicando lá, obviamente, pra Igor, porque ficou todo... Não, teve um comentário de uma pessoa realmente inteligente, que eu sei que é de direita, mas é uma pessoa que é da área de TI. Eu sei que é um cara de direita porque eu conheço a pessoa. Aí, o cara escreveu no Twitter, o perfil dele é trancado no Twitter. Aí, ele, vez ou outra, não rodando esses podcasts, fala muito inteligência artificial. Aí o cara falando, pô, tá os Bolsonaro, os caras tiveram a máquina na mão e não tiraram os ministros do Supremo. Eu falo, pô, bicho. E sabe aquela pessoa que tu sabe que realmente é, assim, bicho, os problemas matemáticos, toda a parte de programação, tu consegue compreender tudo de A a Z. Mas um negócio que é tão simples que a política, tu não consegue entender. E, obviamente, isso aí o cara não tá nem falando pra gritar nem nada, que é um perfil fechado. É porque eu sigo o cara há bastante tempo. É dura. Essa luta pela politização do povo ainda vai levar muito tempo, viu? Podem ter certeza disso. Aí William Vac escreveu ontem, final da noite, sobre o que nos aguarda no futuro e a tendência é continuar essa confusão por um bom tempo, a não ser que a gente consiga realmente eleger o Flávio com a ampla maioria do Senado. Ampla maioria mesmo. Tem que ser 54, porque a maioria é 41. Precisa de 54. Porque se só for 41, aí a gente vai estar no meio termo, que é o que o William Vac está falando. Não se sabe se vão alterar o equilíbrio do fio da navalha entre os poderes. É uma tendência que a direita faça 41, pelo menos. Mas isso não muda o fio da navalha. A gente continua no fio da navalha. A participação do Supremo na política virou hoje o único fator abrangente, empurrando a oposição, que padece claramente liderança e direção. Até Lula, que não governa sem o Supremo, reconhece que o Supremo lhe traz problema de popularidade. E aqui não dá muito para negar, né? Acho que a única coisa que realmente hoje une e é uma pauta meio que abrangente, que ajuda a empurrar a oposição, fazer campanha, é se colocar contra o Supremo. A recente proibição a Flávio de visitar o pai, imposta por Dom Pedro III, apenas reforça essa percepção por parte de uma enorme parcela do público, a de que o Supremo é parte da luta político-partidária, portanto tem lado, o lado do Lula. Se a proibição determinada pelo ministro se justifica por critérios técnicos, isso em nada altera esse quadro. Pois o que vigora é um sentimento geral de que algo terá de ser feito para controlar o Supremo. Até os candidatos nas eleições proporcionais, ou seja, deputados, né, perceberam que essa é uma promissora bandeira. Os candidatos ao Senado estão sendo avaliados em função de apoiarem ou não o impeachment de ministro do Supremo. Uma vez que a correlação de forças no Congresso já será estabelecida na noite de 4 de outubro, no primeiro turno, e assume-se que será uma eleição em 2 turnos para presidente e muitos governadores, pode-se antecipar um peso considerável da questão Supremo nas decisões finais. As urnas trarão algum tipo de resposta a uma das perguntas formuladas pelo jurista Joaquim Falcão em recente entrevista ao Globo, de quem julga os julgadores. A outra pergunta é bem mais complexa e não há sinais de que as eleições produzam clarezas definitivas. É o fato, apontado entre outros também por Falcão, da tendência do sistema de poder de manter-se numa espécie de equilíbrio do fio da navalha, que é a grande estabilidade trazida pela incessante queda de braço entre os poderes. Puxa de um lado, puxa do outro. E a eleição não deve sanar isso. Recentes medidas por parte de Flávio Dino, questão das emendas, sugerem uma tentativa de rompimento desse sistema de conluio existente, apesar da instabilidade, pelo qual o legislativo não vai às últimas consequências contra o judiciário e vice-versa. E parece que agora o Flávio Dino quer ir até as últimas consequências e realmente colocar o legislativo de joelhos. Dino empenha-se numa clara ação de controle sobre quem controla a política, ou seja, os caciques partidários. As pesquisas indicam que o Senado não terá condições de responder, ou seja, fazer impeachment, à ala de Dino, mediante maioria para aprovar impeachments.

0: As pesquisas não mostram que a oposição vai ter 54, mas a oposição terá número suficiente para eleger o próximo presidente do Congresso. Ou seja, teoricamente, pode desfazer o atual princípio dissuasório vigente entre legislativo e judiciário, conhecido como MAD, destruição mutuamente assegurada. Se tu me atacar, eu te ataco também. Então assim, rapaz, não vai ter. Então a gente vai se implodir agora. Vai depender de imponderáveis no ambiente político no qual os principais participantes despontam, sobretudo pelas próprias fragilidades. A eleição para o Senado é uma eleição chave. E é um ponto que a gente já tem problemas. Já temos problemas. Você pega, por exemplo, o estado de São Paulo. O candidato, o Santos tinha dito, é um dele, o Tarcísio. O candidato que veio pelo Tarcísio foi o Derrite. O que vinha pelas mãos de Bolsonaro era o Eduardo. O Eduardo escolheu o André do Prado, que já está aí chancelado, está na chapa do Flávio. Aí você tem o Sabugosa. Eleição para o Senado não tem segundo turno. O primeiro e segundo entra. Acabou. Tem uma grande chance do Sabugosa entrar na disputa e aí eleger Marina Silva e Simone Tebet. Vamos ver, né? Pra que lado vai? Só um exemplo, um estado. A direita realmente vai precisar fazer números pra valer pra ter 54. Aí, só pra gente ir aqui no final de tudo, a gente não tinha comentado isso aqui ontem, mas já tinha sido publicado, por conta dessa ação aí contra Bolsonaro, Eduardo voltou a pedir a volta da Magnitsky, pegou a situação, já deve ter levado a conhecimento da Casa Branca, foi um absurdo aí tudo que tá acontecendo, mais uma vez contra Bolsonaro e portanto, seria mais do que necessário a voltar com as sanções, né, contra um alguém que não respeita os direitos humanos básicos. E aí, para realmente terminar, Paulo Figueiredo compartilha aquilo ali, dizendo que, do Guilherme Amado, irmãos Batista gastam 2 milhões e meio de reais em lobby nos Estados Unidos para tentar conter tarifaço de Trump. Aí ele fala, é contra isso que estamos lutando. A JBS, a empresa dos irmãos Batista, declarou ao Congresso americano o gasto de $501 mil, o equivalente a 2 milhões e meio de reais em atuação junto ao Senado, à Câmara dos Representantes e ao Departamento de Agricultura dos Estados Unidos, o USDA, lobby, com direito à atuação de gente perto demais de casa. E saberemos que não foi apenas contra tarifas, mas como um braço informal de atuação política do Lula, o que inclusive em tese viola o FARA. Aí você fica até na dúvida, né? Será mesmo que os irmãos Batista estavam tentando conter o tarifaço? Eu falo de verdade, porque as tarifas que entraram, carne é exceção. E eles têm empresa de carne deles nos Estados Unidos. Então, assim, em tese, a tarifa não impacta os irmãos Batista, né? As tarifas não vão impactar a questão da carne. Então, às vezes, ele não trabalhou para impedir as tarifas, como o Joesley é parceiro do Lula, ele pode ter feito lobby a favor das tarifas, né? Vai saber. Mas são as complexidades deste país. E a foto do sicário? Será um movimento do ICL para tentar criar uma cortina de fumaça para autoblindagem? Já numa tentativa de construir o caminho da esquerda no pós-Lula? A era dos liberais progressistas? De uma vez por todas? Vou mandar os vídeos que eu dei play e o que eu não dei play lá na Michelle, lá no Telegram. Aí tu pode assistir à vontade. Eu ficarei por aqui. Se gosta do meu trabalhinho, que ajudar um pouco mais, passar meu no canal. Tem um botão de valeu, tem um Patreon na descrição e tem um Atlas Brasileiro que impaim.com/br. No mais, vejo vocês amanhã. Fiquem com aquele grande beijo, abraço, tamo juntos. Falou, meus amigos. Fui!
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0: Temperatura
1: 24 graus.
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3: 9h40.
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na habilidade mecânica, o rapaz desligou a máquina. Fez várias tolices com a chave inglesa, depois ligou a chave novamente, esperançoso. A máquina se recusou a trabalhar. Suando de tensão nervosa, continuou seus esforços de reparação, mas sem nenhum resultado. A essa altura apareceu o mestre. Acanhado, o novo empregado explicou o caso do ruído e tentou defender suas tentativas de consertar a máquina. Encolhendo os ombros, terminou seu discurso assim: "Afinal, fiz o que pude." "Jovem", disse o experimentado mestre, "aqui fazer o melhor é chamar por minha pessoa. A Bíblia diz: clama a mim e responder-te-ei, anunciar-te-ei coisas grandes e firmes que não sabes." Jeremias 33:3.

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1: 10 horas.
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3: Quinta-feira, 16 de julho de 2026, está entrando no ar mais uma edição do nosso Repórter Destaque. Eu sou Kleber Salles e a partir de agora você vai ficar muito bem informado. Sentir sono à tarde pode ser um processo natural do organismo, especialmente após o almoço, e até trazer benefícios quando ocorrem cochilos curtos de 10 a 30 minutos. Esse descanso rápido pode melhorar a atenção, a concentração, o humor e ajudar na recuperação da disposição desde que aconteça no início da tarde. Por outro lado, quando a sonolência é frequente, intensa ou ocorre mesmo após uma boa noite de sono, pode estar relacionada a problemas como insônia, apneia do sono, privação de descanso ou uso de medicamentos. Nesses casos, o sintoma merece atenção, já que pode indicar distúrbios do sono que precisam de avaliação médica e ajustes na rotina de descanso. Eu sou Kleber Salles e volto daqui a pouco com mais informações no seu rádio. Fique ligado.
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1: 10:10.
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3: O Ministério da Justiça e Segurança Pública anunciou um pacote de ações voltadas à população em situação de rua. Os investimentos ultrapassam 130 milhões de reais, incluem iniciativas nas áreas de assistência social, direitos humanos, saúde e inclusão. Entre as medidas está a capacitação de mais de 5 mil profissionais de segurança pública para o atendimento humanizado de pessoas em situação de vulnerabilidade. A ação busca ampliar o respeito aos direitos e à dignidade dessa população. Outra novidade é a preparação do primeiro Censo Nacional da População em Situação de Rua, que será realizado pelo IBGE. O levantamento deve ajudar na criação de políticas públicas mais adequadas à realidade dessas pessoas. Também foi firmado um acordo para fortalecer a rede de atendimento social, com investimentos anuais destinados a centros especializados que oferecem acolhimento, orientação e acesso a serviços básicos em todo o país. Eu sou Kleber Salles e volto daqui a pouco com novas informações. Continue ligado.
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0: Existem vitórias que parece que nunca vão chegar. A gente ora, a gente busca. Deus tem me abençoado muito, mas existem algumas vitórias. A minha grande vitória, Deus ainda está gerando. Oh, aleluia. Mas vai chegar. Fala para teu irmão, ele está gerando. Vai chegar. O que Deus vai fazer é bem maior do que você imagina. O que ele preparou é muito mais.
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1: 10h20.
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3: De volta com mais informações aqui no Repórter Destaque. E titulares de cartório lideram ranking de maior patrimônio médio da IRPF 2026, com 3,28 milhões de reais, segundo novos painéis da Receita Federal que analisam ocupações e perfis de contribuintes. O patrimônio médio geral dos brasileiros declarantes é de R$ 409 mil reais, com juízes, membros do MP, diplomatas, atletas e empresários, entre os destaques seguintes. A plataforma inédita permite cruzar dados por profissão, renda, idade, região e outros recortes, mantendo sigilo fiscal e reunindo 44,5 milhões de declarações em 2026, das quais a maioria tem imposto a restituir. A Receita afirma que os dados podem apoiar estudos e políticas públicas sobre o perfil econômico dos contribuintes. Termina aqui mais uma edição do nosso Repórter Destaque. Com a apresentação e a produção de Kleber Salles, o nosso Repórter Destaque volta amanhã no seu rádio. Um grande abraço para você e até lá.
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1: Os carcinomas, tanto baso como espinocelular, estão muito mais relacionados a uma exposição crônica ao sol. Aquele sol do dia a dia, o sol que a pessoa que trabalha no campo ou trabalha exposto ao sol vai ter ao longo da vida, e isso acomete mais pacientes de idade mais avançada, ao passo que o melanoma tem um risco mais relacionado a queimaduras solares, aquela queimadura em que a pele fica vermelha, e especialmente as queimaduras que acontecem na infância e na adolescência. Então, essas queimaduras nessa fase da vida é o que vão colocar em risco lá na frente o desenvolvimento do melanoma. 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

Ouça-me. Você, com certeza, assim como eu, gosta de se emocionar diante dos fatos da vida, tá certo? Emoção é uma experiência pessoal, subjetiva, associada ao temperamento, personalidade e motivação de cada um. Essa palavra, em todas as línguas, significa movimento interior. E aí é que mora o perigo. Todo movimento existe, tanto para o bem como para o mal. E tem mais. Não é por sermos cristãos que devemos negar os sentimentos. Ao contrário, precisamos encará-los e ter, além de Deus, uma pessoa de confiança para desabafar e pedir conselhos, expondo nossos problemas. A fé, de certo modo, tem seu lado emocional, porque é um sentimento de amor e de reverência a Deus. É importante buscar o Senhor, adorá-lo e obedecê-lo, encontrando nele o fortalecimento, a coragem e a direção para solucionar os desafios da vida, recomeçar uma nova história e ter êxito. Muitas pessoas priorizam demasiadamente a sua luta e passam a não enxergar mais nada à sua volta. Se alienam, comprometendo áreas importantes da existência. Devemos aprender a encontrar solução, focando em outros pontos além do problema, para não acabarmos reféns do medo e do passado. Isso pode causar a paralisia do nosso potencial e nos impede, inclusive, de ajudar outras pessoas e de alcançar outras vitórias. Provérbios 21, verso 2 ensina: todos os caminhos do homem lhe parecem justos, mas o Senhor pesa o coração. Ouviu? Que o Senhor nos dê a sua bênção.

0: Temperatura
1: 23 graus.
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Um velho mestre caminhava com seu discípulo. Eles passaram por uma cidade com uma fama onde as pessoas faziam os mais perversos atos. Matavam, roubavam, estupravam, ofendiam e muito mais. Por fim, os dois conseguiram passar por ela sem ser incomodados. E ao chegarem ao topo de um monte, já distante da cidade, o discípulo disse: "Mestre, fico feliz de ter seguido o caminho da luz. Vejo aquelas pessoas como são ruins. Sou grato de não ser como elas." O mestre olhou para ele serenamente e, após alguns instantes, disse: "Você se considera melhor do que elas por isso?" O discípulo confirmou com a cabeça: "Claro, mestre, eu sigo o caminho do bem. Não há como me comparar com elas. Deus um dia deverá condená-los pelo que fazem." Então o mestre calmamente tirou de dentro de sua túnica uma pedrinha e a sujou de lama. Depois disse ao seu discípulo: "Isso que tenho aqui é um diamante que eu estava pensando em dar a você, mas acho que você não o quer mais." O discípulo, de olhos arregalados, indagou: "Mas por que não, mestre? Porque esse diamante agora está sujo de lama." "Mestre, mestre, por favor, mas mesmo sujo de lama, esse diamante não perdeu seu valor." O mestre então, sorrindo, respondeu: "Assim, por mais que uma pessoa se afunde no lamaçal dos enganos, não perde o valor divino que sua alma tem." E o discípulo compreendeu que nossos erros não definem o que somos e nem nos tornam melhores ou piores que os outros. Pense nisso, tire suas conclusões e caminhe. Viva com muito mais qualidade.

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1: 12:40.
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1: 1:10.
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0: Alle lieben.
1: O fato de você não estar enxergando não quer dizer que Deus não está agindo. Não quer dizer que

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1: 1h30.
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1: 2:10.
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da mente. 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Bendizei, ó povos, o nosso Deus, e fazei ouvir a voz do seu louvor. 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

Bendito seja Deus, que não rejeitou a minha oração, nem desviou de mim a sua misericórdia.

Essa música é de 2000, é do álbum Resgate Praise, e ela se chama All Hey.

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Multiplicam-se mais que os cabelos da minha cabeça. Os que me aborrecem sem razão. Poderosos são os que querem destruir-me. Meus inimigos falsos. Não se envergonhem por minha causa. Os que esperam em ti, Senhor Deus dos exércitos.

se alegrarão. O vosso coração viverá, vós que buscais a Deus. Pois o Senhor ouve os necessitados e não despreza os seus cativos. 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

sempre se alegrarão. O vosso coração viverá, vós que buscais a Deus. 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E os que amam seu nome, ali.

Eu, porém, sou pobre e necessitado. Apressa-te por mim, ó Deus. Tu és o meu auxílio e o meu libertador.

Se o seu coração estiver pesado, lembre-se do que eu disse.

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Outro dia eu li em uma revista uma estatística que dizia que vinha crescendo o número de pessoas que não querem mais estar no corpo, que não conseguem mais estar numa igreja. E eu ouvi um pastor dizendo que essa é uma geração de feridos, uma geração de gente ferida, gente que se fere dentro de casa, no seio da família, de gente que se fere dentro da igreja, de gente que não suporta mais. O nosso clamor nesses dias, o nosso clamor é que o Senhor derrame do seu nardo, o nardo que cobre o cheiro da ferida, o nardo que cura, o nardo que derrame do seu óleo precioso sobre essa geração, e que essa geração exale o bom perfume do Senhor Jesus, e que essa geração seja coberta com o cheiro do perfume do Senhor Jesus. Que essa geração espalhe o cheiro do nardo do Senhor Jesus por onde quer que passe. Que essa geração seja uma geração impregnada com a unção de Deus. Esse é o nosso clamor. E eu quero te convidar a clamar conosco nessa noite, dizendo: faz descer o nardo, Senhor.

existindo em forma de Deus, não julgou como usurpação ser igual a Deus. Antes a si mesmo se esvaziou, assumindo a forma de servo, tornando-se semelhança de homens.

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1: 8h50.
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Nós nos rendemos aos teus pés, Senhor. Nos prostramos. Não há um lugar mais alto para se estar do que aos teus pés, Senhor.

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2: Pela Fé. Gravada ao vivo em 1997, no CD Deus Eterna. O título já diz tudo. O assunto é uma vida de fé, que é a vida do cristão, que é a vida dos filhos de Deus, que é o caminho que nós andamos, proclamando o Evangelho e expressando Cristo através da nossa vida. A letra diz: tudo posso em Jesus, meu fiel e bom pastor, digno é de receber todo o louvor. Pela fé, somos mais que vencedores.

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2: Querido amigo, temos como alvo para o programa de hoje concluirmos o estudo do capítulo 2 do livro de Apocalipse. Vamos estudar a quarta carta que Jesus enviou à igreja, esta igreja que estava em Tiatira. Vamos estudar Apocalipse 2, 18 a 29. Quando comparamos essa com as demais cartas, percebemos que esta foi a mais longa das sete cartas. E notamos também que Tiatira não era a cidade mais proeminente entre elas. Mas então por que a menor cidade recebeu a carta mais longa? Porque o problema que Jesus detectou na igreja em Tiatira era um dos mais sérios, um problema que ainda causa sérias preocupações com quem quer ver a igreja desenvolver uma vida saudável e agradável ao Senhor. Verificaremos no estudo de hoje a necessidade de zelarmos pelo compromisso que fizemos com Cristo. Mas vamos conhecer primeiramente essa cidade para nos inteirarmos dos perigos que essa comunidade cristã corria. A cidade de Tiatira situava-se no caminho entre Pérgamo e Sardes. Atualmente, ela chama-se Askihar, na Turquia. Ela é localizada na Ásia Menor. Era uma rota comercial importante para aqueles dias. Essa rota importante de comércio ligava as cidades de Pérgamo a Sardes e a Laodiceia. Tiatira foi fundada no século IV a.C. por Seleuco I. Ela foi fundada com o nome de Pelópia. Seu nome foi mudado por Seleuco por volta de 280 a.C. para Tiatira. O Império Romano a tomou juntamente com Pérgamo por volta do ano 135.

3 antes de Cristo. Essa cidade de Tiatira era conhecida como um centro manufatureiro. Era conhecida pela produção de púrpura, uma tinta usada em tecidos, conforme lemos lá em Atos 16:14, que eram exportados para os nobres de todas as partes do mundo. Além de roupas, a cidade também produzia artigos em cerâmica e objetos de fundição de bronze e ferro. Havia em Tiatira grupos organizados de artesãos e profissionais, semelhante às associações profissionais de hoje, mas com elementos religiosos de influência pagã. Como as outras cidades da época, Tiatira teve seus templos e santuários religiosos, incluindo templos aos deuses falsos Apolo, Tirimânios e Artemis, a deusa Diana, chamada assim pelos romanos. E também havia um santuário a Sibila, ou Sambate. A importância de figuras femininas na cultura religiosa de Tiatira pode ter facilitado esse trabalho de Jezabel, que é citada na carta, uma mulher que seduzia os discípulos e incentivava a idolatria e a prostituição. A igreja estava sendo tentada em relação a esse tipo de práticas. Essa igreja de Tiatira, mesmo não tendo informações mais detalhadas sobre o surgimento dela, podemos imaginar que ela surgiu através do trabalho de Lídia. Quando Paulo estava em Filipos, depois da visão que tivera em Troade, não encontrando uma sinagoga na cidade, ele achou um lugar de oração junto ao rio Gangites, lá em Filipos, e ali testemunhou de Cristo e evangelizou uma mulher chamada Lídia, comerciante de púrpura. Lídia, a primeira pessoa convertida na Europa, era de Tiatira. Provavelmente Lídia, que era de Tiatira, então ali começou um trabalho, um grupo, na sua casa ou na casa de seus parentes, assim como ela fizera também em Filipos. O que sabemos, além dessas suposições, vem das próprias referências à igreja no Apocalipse. E no dizer de Stott, um grande comentarista inglês, na época em que João escreveu essa carta, a igreja se notabilizava por desenvolver a contento o seu amor, a sua fé, o seu serviço, a sua perseverança e as obras que se tornaram cada vez maiores. Entretanto, diante das pressões sofridas, alguns cristãos tinham sido seduzidos por uma mestra falsa e por isso Jesus repreendeu essa comunidade. Podemos dizer que Satanás estava presente e ativo na Ásia quando Jesus enviou essas cartas. Ele tinha sinagogas em Esmirna e Filadélfia e tinha um trono em Pérgamo, conforme nós vamos vendo no relato dessas cartas. Em Tiatira, o diabo tinha essa profetisa que incentivava as pessoas a conhecerem as coisas profundas de Satanás. Veja o versículo 24. Para servir, então, a Deus num ambiente cheio de influência do diabo, o discípulo de Cristo teria que lutar e confiar em Deus, mantendo seu compromisso com o Senhor. Por isso, ao estudarmos esse texto, vamos dar a ele o seguinte título: O Zelo pelo Compromisso, Carta à Igreja em Tiatira. Eu repito, com base, então, em Apocalipse 2, 18 a 29, o título para o nosso estudo é O Zelo pelo Compromisso, Carta à Igreja em Tiatira. Introduzimos essa nossa reflexão e, quando examinamos o texto, podemos perceber esse princípio. Diante da avaliação de Jesus, o zelo pelo compromisso deve ser demonstrado como característica marcante de nossas igrejas. Eu repito, esse é o princípio que vai nos ajudar a entender o conteúdo desta carta. Diante da avaliação de Jesus, o zelo pelo compromisso deve ser demonstrado como característica marcante em nossas igrejas. E nesses versos nós vamos encontrar aqueles 5 aspectos que compõem a avaliação de Jesus sobre a sua igreja.
O primeiro aspecto refere-se à apresentação de Jesus para a sua igreja, conforme vemos no versículo 18. Ao anjo da igreja em Tiatira escreve: essas coisas diz o Filho de Deus, que tem os olhos como chama de fogo e os pés semelhantes ao bronze polido. Essa expressão, Filho de Deus, aparece somente aqui no Apocalipse, mas ela é comum por todo o Novo Testamento, especialmente nos livros de João, como descrição de Jesus Cristo. Mas é interessante também que Paulo, em algumas ocasiões, chama os servos de Deus como filhos de Deus. Mas certamente aqui, Filho de Deus refere-se ao Senhor Jesus. Ele tem os olhos como chamas de fogo. Demonstra então que Jesus tem olhos poderosos e penetrantes. E os seus pés, como bronze polido, referem-se à sua força para castigar e até esmagar os seus inimigos. O segundo aspecto dessa avaliação de Jesus refere-se à aprovação de Jesus. O verso 19 diz assim: conheço as tuas obras, o teu amor, a tua fé, o teu serviço, a tua perseverança e as tuas últimas obras, mais numerosas do que as primeiras. Jesus conhecia e elogiou cinco qualidades boas da igreja em Tiatira. Primeiramente, obras. A igreja em Tiatira era uma congregação ativa. Ela tinha realizações a apresentar ao mundo. Ela mostrava ao mundo que fazia diferença crer em Cristo. Segundo, ela tinha amor. O princípio fundamental da vida do cristão é o amor. Faltava amor em Éfeso, mas Jesus viu essa qualidade boa em Tiatira. Em terceiro lugar, Jesus elogia a fé. Junto com as obras e o amor, os discípulos em Tiatira mostraram a sua fé. A fé cristã, querido amigo, deve ser prática. Tiago nos mostra que a fé sem obras é morta. Elas devem glorificar a Deus, conforme Mateus 5,16. Os cristãos em Tiatira, em quarto lugar, foram elogiados pelo seu serviço. Servir uns aos outros é o diferencial que Jesus requer de nós que somos seus discípulos. O Senhor Jesus deu esse exemplo na noite da ceia, ao lavar os pés dos discípulos. João 13, 14 e 16. A perseverança, então, foi o quinto motivo de elogio do Senhor aos cristãos em Tiatira. Essa é uma qualidade frequentemente incluída nas características que definem os servos de Deus. A tribulação produz a perseverança. Jesus reconheceu em Tiatira que as últimas obras eram mais numerosas do que as primeiras. Então, ao invés de esfriar, a igreja se tornou cada vez mais ativa no serviço de Deus. Os servos de Deus devem ser sempre abundantes na obra do Senhor, conforme disse Paulo aos Coríntios, 1 Coríntios 15:58. Por quê? Porque Deus nos criou para as boas obras que antecipadamente Ele preparou para que andássemos nelas. Assim, a igreja em Tiatira é elogiada por essas cinco qualidades especiais de um viver cristão digno. Agora, o terceiro aspecto refere-se à acusação de Jesus, versículos 20 a 23. E aí a palavra do Senhor Jesus é uma palavra muito objetiva. Tenho, porém, contra ti o tolerares que essa mulher, Jezabel, que a si mesmo se declara profetisa, não somente ensine, mas ainda seduz os meus servos a praticarem a prostituição e a comerem coisas sacrificadas aos ídolos. Dei-lhe tempo para que se arrependesse. Ela, todavia, não quer arrepender-se da sua prostituição. Eis que a prostro de cama, bem como em grande tribulação, os que com ela adulteram, caso não se arrependam das obras que ela incita. Matarei os seus filhos, todas as igrejas conhecerão que eu sou aquele que sonda mentes e corações e vos darei a cada um segundo as vossas obras. Querido amigo, essa expressão tenho, porém, contra ti é uma palavra que detecta o problema principal da igreja em Tiatira. Esse problema foi uma atitude tolerante em relação a essa falsa profetisa.
O problema de hoje é exatamente esse: tolerância com a falsa doutrina, com o pecado. É possível que houvesse realmente uma Jezabel, mas é mais provável que Jesus tenha escolhido este nome por representar toda a maldade da rainha Jezabel, mulher de Acabe, no 9 século antes de Cristo. Contra esse casal se levantou Elias, pois a influência dela foi funesta para Israel. Ela conduziu o povo à adoração a Baal. Essa mulher em Tiatira agia de modo semelhante. Ela seduzia os cristãos às práticas de idolatria e prostituição, isso é, falta de compromisso espiritual e impureza sexual. Ela incentivou os servos de Deus a comerem coisas sacrificadas aos ídolos. Em si mesmo, esse ato não era pecaminoso, comer essas coisas, essas carnes sacrificadas. Porém, era uma prática que podia levar os cristãos novos e imaturos a pecarem. Além disso, tal prática tinha sido condenada, pois representava uma associação com os demônios. São textos que você deve estudar: 1 Coríntios 8, 4 a 6, Atos 15, versículos 20 e 29, e 1 Coríntios 10, 19 a 22. O problema da igreja foi a sua tolerância, e hoje, querido amigo, corremos o mesmo risco. O povo de Deus deve repreender e rejeitar os falsos mestres e as suas práticas erradas. A igreja em Tiatira possivelmente enfatizou tanto amor que se esqueceu da pureza doutrinária. E o Senhor Jesus diz então claramente: dei-lhe tempo para que se arrependesse. Isso mostra que Jesus é longânimo e paciente. Ele deu tempo suficiente para que essa profetisa se arrependesse, mas ela não quis. Então, o Senhor Jesus diz: eis que a prostro de cama. E esta não é a cama da prostituição, não. Ela já se deitava naquela cama por vontade própria. Mas esta é a cama da doença, do sofrimento, do castigo divino. Jesus forçaria essa mulher e seus cúmplices a se deitarem na cama da tribulação, do castigo, da condenação. Matarei os seus filhos é uma expressão muito objetiva. E essa palavra filho frequentemente se refere às pessoas que seguem os ensinamentos desses mestres. E muitos deles praticavam as obras que ela ensinava. Se não se arrependessem, Jesus mataria os malfeitores. Isso é, condenação eterna. Todas as igrejas conhecerão. E esse castigo divino tinha alguns propósitos. Um deles, obviamente, é castigar os culpados. Nesse caso, Jesus prometeu condenar, matar as pessoas que praticavam a idolatria e a prostituição, caso não se arrependessem. Mas há um segundo motivo atrás desse castigo. A morte de alguns serviria de alerta para os outros. As igrejas entenderiam que Jesus realmente sabe de tudo o que acontece e que ele julga retamente segundo as obras de cada um. Jesus não faz acepção de pessoas, o seu julgamento não é parcial. Observamos assim a importância da disciplina divina para deter o pecado nos outros. O quarto aspecto refere-se à aceitação ou à admoestação dada por Jesus. Versículos 24 e 25, nós lemos o seguinte: digo, todavia, a vós outros, os demais de Tiatira, a tantos quantos não têm essa doutrina, que não conheceram, como eles dizem, as coisas profundas de Satanás. Outra carga não jogarei sobre vós. Tão somente conservai o que tendes até que eu venha. Aqui sim temos uma palavra de aceitação, uma palavra de encorajamento. A quem? Aos demais de Tiatira. Jesus encorajou os outros, os fiéis, que não aceitavam a doutrina falsa e não participaram do conhecimento das coisas profundas de Satanás. Algumas pessoas não buscam as profundezas de Deus, pois queriam conhecimento profundo, um conhecimento típico dos gnósticos. E o Senhor Jesus então diz que outra carga ele não jogaria
sobre esses que eram fiéis. Manter a pureza no meio da influência negativa em Tiatira e sob pressão de falsos ensinamentos já era difícil.

fiéis. Manter a pureza no meio da influência negativa em Tiatira e sob pressão de falsos ensinamentos já era difícil. Então Jesus, que conhece bem a sua igreja, não exigiria mais do que eles pudessem suportar. E, querido amigo, essa é a promessa que temos da parte de Deus. Veja, por exemplo, 1 Coríntios 10, 13. Nada é além daquilo que nós podemos suportar. O quinto e último aspecto dessa avaliação do Senhor Jesus refere-se à atração que Jesus oferece à sua igreja. Versículos 26 até 29. Ao vencedor que guardar até o fim as minhas obras, eu lhe darei autoridade sobre as nações, e com um cetro de ferro as regerá e as reduzirá a pedaços.

0: sobre as nações com o poder do ungido de Deus. Jesus daria aos fiéis o privilégio de participar desse vitorioso reino messiânico. Jesus é a estrela da manhã. Qual maior recompensa para o vencedor do que chegar ao eterno dia iluminado para sempre pela luz de Jesus? Quem tem ouvidos para ouvir, ouça. Como nas outras cartas, Jesus encerra essa carta com um apelo aos ouvintes. Prestem bem atenção nas minhas palavras. Quero concluir esse estudo mostrando para você alguns detalhes. A Igreja de Cristo deve estar atenta para ouvir a voz do Senhor e obedecer os seus mandamentos. Somente assim será recompensada com a vitória. Aquele que obedece a Cristo e permanece firme será exaltado e reinará com Ele. A Igreja é encorajada por Cristo a permanecer fiel até o fim, apesar da apostasia de alguns. Querido amigo, é possível manter firme a sã doutrina, mesmo quando alguns se desviam. É possível se manter firme na conduta, mesmo quando alguns se corrompem. É preciso entender que já temos tudo em Cristo para uma vida plena. A Igreja que perseverar e for fiel até o fim, essa Igreja será recompensada pelo Senhor. Jesus promete dar autoridade à sua Igreja sobre as nações. Promete que o vencedor vai julgar os ímpios e reinar com ele. E Jesus promete conceder autoridade de Deus na vida da Igreja. Portanto, devemos dar ouvidos ao que o Senhor Jesus está falando à sua Igreja. O Senhor nos dá sempre oportunidade para nos arrependermos dos nossos maus caminhos e voltarmos para Ele e andar no seu caminho de luz. Afinal, Ele é a estrela da manhã. Devemos também constantemente crescer em obras, amor, fé, perseverança e na qualidade do serviço a Deus. Jesus conhece a sua Igreja. Ele sabe aqueles que lhe são fiéis a Ele e à sua palavra. A esses que obedecem, é garantido reinar com Ele, quando Ele estabelecer o seu reino de justiça e paz sobre a terra. Mas, para aqueles que desprezam a sua palavra e desprezam a Ele, esses estarão condenados à morte eterna. Jesus vê tudo e faz uma distinção absoluta entre os servos de Satanás e os servos fiéis do Senhor. A minha oração é para que você seja alistado entre os servos fiéis do Senhor. Que o Senhor lhe abençoe, um grande abraço e até o próximo programa.
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1: Bom dia, o ministro carcereiro, perdão, ministro que é juiz de execuções criminais, além de ter sido julgador, e tem sido relator, ministro Alexandre de Moraes, deu 5 dias para a Procuradoria-Geral da República informá-lo se Bolsonaro está ou não descumprindo restrições impostas para ele ter prisão domiciliar na questão da carta que foi lida pelo filho dele. Ora, a defesa de Bolsonaro, da qual faz parte o filho dele, Flávio, disse que Bolsonaro não autorizou, não orientou, não sabia da publicação em redes sociais, não sabia para que se destinava aquela carta, que certamente foi pedida pelo Flávio, né? Só que o título diz carta aos brasileiros, não diz carta ao meu filho. E que eu acho que é isso que vai dizer o Procurador-Geral da República, embora o filho tenha posto o pai em risco de perder a prisão domiciliar. Não? Ficou uma coisa inexplicável, né? Um paradoxo. Ele sendo advogado do pai,

0: implacável, né? Um paradoxo. Ele, sendo advogado do pai, sabia das restrições, as descumpriu e ainda deixou o pai em má situação, né? Bom, e outra questão da foto, né? Aí nas redes sociais, não, porque o dedo mínimo do sicário está maior. Não. Qualquer pessoa que faça o mesmo gesto com os dedos e tire foto, vai ver que o ângulo vai deixar o mínimo aparentemente maior, né? Sobre o dedo do anel, né? O anelar. E eu vi que passou por 5 mecanismos de detecção de inteligência artificial e não foi detectada nenhuma artificialidade na foto. O jornal aqui de Brasília, o Correio Brasiliense, ainda assim passou por mais 2 plataformas e nada foi detectado, né? Embora em nenhuma delas haja 100% de acerto. Mas, de qualquer forma, eu achava que tinha sido numa praia, porque ele estava sem camisa. Dizem que foi num hotel da Zona Sul do Rio de Janeiro o encontro. Só que foi, e isso muda tudo, em 2022. É a informação que se dá. 2022, nem o Vorcaro, nem o Sicário estavam sendo apontados como autores de alguma ilicitude que o Flávio pudesse conhecer, porque ninguém sabia, né? Então, aí é uma questão de tempo, né? Tem que se colocar no tempo devido. Mas, enfim, aproveito para aconselhar o eleitor a pensar 1 milhão de vezes antes de dar seu voto, seja para quem for, né? Não é só pensar, é se informar, saber o que a pessoa fez na sua vida pregressa, saber o que a pessoa tem feito, saber quais as consequências dos atos dessas pessoas. Olhe todos os candidatos. Senão a gente pode ser induzido a levar uma frustração muito grande, né? Se tem aquela visão de fé, né, de fanatismo, que é o mesmo fanatismo de futebol, fanatismo religioso, fanatismo político, o resultado é o mesmo. A racionalidade fica de lado e fica uma questão de fé, né? Ah, eu gosto e pronto. Então tá. Né? Depois todo mundo perde. Por isso que a gente tem tanto erro aqui nos resultados eleitorais. Eu sei que é difícil porque os partidos políticos também são... não pensam muito nisso, né? Querem botar quem tem voto. Aí entra jogador de futebol, palhaço de circo, artista, dá de tudo. De Brasília, Alexandre Garcia.
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1: Paris, 17 de julho de 2026. Essas são as principais notícias desta sexta-feira. Os Estados Unidos realizaram novos ataques noturnos contra o Irã, que voltou a responder com bombardeios a alvos americanos em nações aliadas a Washington no Oriente Médio. Projéteis americanos atingiram a ilha de Kashmir e os arredores do porto de Bandar Abbas, no sul do país. A mídia estatal do Irã também relatou que pontes desta mesma região foram bombardeadas. Segundo o Irã, desde 22 de junho, 38 iranianos morreram e mais de 400 ficaram feridos em ataques americanos. Teherã também confirmou ter realizado ataques contra alvos militares dos Estados Unidos no Kuwait, enquanto Bahrein, Catar e Jordânia relataram ter interceptado mísseis iranianos. Os ministros das Relações Exteriores da China e do Paquistão reforçaram hoje os pedidos aos Estados Unidos e ao Irã para que cessem as hostilidades e retomem as negociações. A China rejeitou hoje as acusações do presidente americano Donald Trump de interferência nas eleições presidenciais americanas de 2020. Segundo o Ministério Chinês das Relações Exteriores, essas alegações são infundadas, maliciosas e já foram desmentidas. Na véspera, em uma locução na Casa Branca, Trump denunciou o que classificou de vulnerabilidade chocante no sistema eleitoral dos Estados Unidos, apontando a China como responsável por ingerências. O presidente americano também evocou a possibilidade de contestar os resultados das eleições de meio de mandato em novembro. Trump ainda anunciou a desclassificação imediata de documentos que, segundo ele, revelam falhas graves na infraestrutura eleitoral americana. Uma densa nuvem de fumaça encobre Manhattan e as praias de Chicago. Tiveram de ser fechadas ontem devido a incêndios florestais que castigam a província canadense de Ontário, expondo milhões de pessoas à má qualidade do ar. Depois de Toronto ter sido tomado por uma névoa amarelada na quarta, os estados americanos que fazem fronteira com o Canadá agora são afetados. Segundo as autoridades americanas, a qualidade do ar na região de Nova York deve atingir hoje um nível classificado de perigoso para a saúde. Na Ucrânia, a população volta às ruas das principais cidades e da capital Kiev hoje para protestar contra a destituição do popular ministro ucraniano da Defesa, Mikhailo Fedorov, como parte de um remanejamento governamental imposto pelo presidente Volodymyr Zelensky. Na véspera, Fedorov criticou publicamente o chefe das Forças Armadas do país, Oleksandr Sirsky, que acusa de ter exigido sua saída.

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1: CCP-FM informa a hora certa.
2: Uma hora.

A tensão no Oriente Médio se intensifica. O Irã teria ordenado aos Houthis que fechem o estratégico estreito de Bab el-Mandeb, no Mar Vermelho, caso os Estados Unidos ataquem a rede elétrica iraniana. A informação, divulgada por uma agência de notícias, surge um dia após o Irã ameaçar fechar o estreito, por onde passa 12% do comércio marítimo mundial. As declarações vêm após uma nova onda de bombardeios norte-americanos contra a ilha iraniana de Grande Tumbe, no Golfo Pérsico, que resultou na morte de 7 militares iranianos. A Guarda Revolucionária do Irã já havia ameaçado fechar outras rotas marítimas globais que beneficiem os Estados Unidos, elevando o risco de um conflito maior na região.

A Agência Nacional de Vigilância Sanitária, a Anvisa, determinou o recolhimento voluntário e a suspensão da comercialização de 2 lotes da água mineral sem gás Mamba Water, em lata de 350 ml. A medida foi tomada após a detecção da bactéria Pseudomonas aeruginosa em análises de controle de qualidade realizadas pela própria fabricante. Este é o 3º incidente envolvendo o mesmo micro-organismo no Brasil em poucos meses, após casos com produtos da IP e da água mineral Cristal. A resolução, publicada no Diário Oficial da União, afeta produtos fabricados no início de abril deste ano, com validade até abril de 2027, e a Anvisa alerta os consumidores para não consumirem a água desses lotes.

O governo de Donald Trump anunciou novas medidas para restringir a duração dos vistos concedidos a estudantes estrangeiros, participantes de programas de intercâmbio cultural e jornalistas. A decisão foi divulgada em Washington. As novas regras visam apertar o controle sobre a permanência desses grupos no país. Detalhes sobre a implementação e o impacto exato das restrições ainda estão sendo avaliados.

A Turquia relembrou os 10 anos do golpe de Estado fracassado de 2016, um evento que mudou fundamentalmente o país. Desde então, milhares de pessoas foram detidas e condenadas, e diversas instituições foram fechadas, sob a acusação de envolvimento com o movimento Gülen. Mesmo uma década depois, as detenções continuam, com a polícia turca prendendo quase 1.000 supostos membros do movimento Gülen nesta semana. O país ainda vive sob os efeitos políticos e sociais daquele dia.

Uma família em Mato Grosso está sob investigação por suspeita de utilizar um projeto religioso para apoiar uma facção criminosa. Nas redes sociais, o grupo ostentava armas de alto calibre, levantando suspeitas das autoridades. A investigação aponta que visitas a presídios, realizadas sob o pretexto de ações missionárias, eram usadas para facilitar a comunicação entre integrantes da organização criminosa. A jovem, presa preventivamente, é apontada como responsável por prestar apoio operacional à facção.

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como essa serva de Deus tem sido referencial para

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1: O Filho do Homem tem na terra autoridade para perdoar os pecados. Mateus 9:6. Eis uma das mais poderosas habilidades do grande médico. Ele tem poder para perdoar pecados. Enquanto esteve aqui, ele viveu indignamente. Antes do resgate ter sido pago, antes do sangue ter sido literalmente aspergido sobre o propiciatório, ele tinha o poder de perdoar pecados. Porventura não terá ele, agora, o poder para fazê-lo, uma vez que morreu? Que poder deve haver naquele que pagou, fiel e plenamente, as dívidas de seu povo? Ele tem agora poder sem limites, de modo que aboliu a transgressão e pôs um fim ao pecado. Se duvidas, veja o ressuscitar dos mortos. Contemple-o em ascendente esplendor, elevado à mão direita de Deus. Ouça-o pleiteando diante do Eterno Pai, apontando para suas feridas, pedindo o mérito de sua sagrada paixão. Que poder de perdoar está contido aqui? Tu subiste ao alto, levaste cativo o cativeiro, recebeste dons para os homens. Salmo 68:18. Deus, com a sua destra, o elevou a príncipe e salvador, para dar a Israel o arrependimento e a remissão dos pecados. Atos 5:31. Os pecados mais carmesim são removidos pelo carmesim de seu sangue. Neste momento, caro leitor, seja qual for o teu pecado, Cristo tem poder para perdoar, poder para te perdoar e há milhões como a ti. A palavra diz isso. Ele não tem mais nada a fazer para obter o teu perdão. Todo o trabalho expiatório foi feito. Ele pode, em resposta às tuas lágrimas, perdoar hoje teus pecados e te fazer conhecedor disso. Ele pode assoprar em tua alma, neste momento, uma paz com Deus que excede todo o entendimento, que brotará a perfeita remissão das tuas múltiplas iniquidades. Crês tu nisto? Eu penso que crês. Tu podes experimentar agora o poder de Jesus para perdoar.

0: perdoar pecados. Não perca tempo em aplicar-te ao médico das almas, mas apressa-te a ele com palavras como estas: Jesus, Mestre, ouça meu clamor. Salva-me, cura-me com uma palavra. Desmaio a teus pés e fico. Teu sussurro minha culpa deseja ouvir.
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0: Defende-me dos que se levantam contra mim. Livra-me dos que praticam a iniquidade. E salva-me dos homens sanguinários. Pois eis que espreitam a minha alma, os fortes se ajuntam contra mim. Não por transgressão minha ou pecado meu, ó Senhor, sem culpa minha correm e se preparam. Desperta para me ajudar e vê. Tu, pois, Senhor, Deus dos exércitos, Deus de Israel, desperta para visitar todas as nações. Não tenhas misericórdia dos traidores ímpios. Eles voltam à noite como cães famintos, andam rodeando a cidade. Eis que eles vomitam com a boca, espadas estão nos seus lábios, pois dizem: quem ouve? Mas tu, Senhor, rirás deles, zombarás de todas as nações, por causa da tua força, a ti esperarei, pois Deus é minha torre alta. O Deus da minha misericórdia virá ao meu encontro. Deus me fará ver o desejo cumprido sobre os meus inimigos. Não os mates para que o meu povo não se esqueça. Espalha-os pelo teu poder e abate-os, ó Senhor, nosso escudo. Pelo pecado da sua boca e pela palavra dos seus lábios. Sejam presos na sua soberba e por causa da maldição e da mentira que falam. Consome-os na tua indignação, consome-os e não existam mais, e saibam que Deus reina em Jacó, até aos confins da terra. E torne a vir a tarde, como cães famintos, rodeando a cidade, andem vagando em busca de comida, e se não se fartarem, grunham. Mas eu cantarei a tua força, pela manhã louvarei com alegria a tua misericórdia, porque tu foste o meu alto refúgio e proteção no dia da angústia. A ti, força minha, cantarei salmos, pois Deus é a minha torre alta, o Deus da minha misericórdia.
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2: 2:20.

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2: Nesta edição do Doutor Ajuda, vamos saber mais sobre câncer de tireoide. A médica cirurgiã de cabeça e pescoço, doutora Natália Andrade, nos fala sobre o tratamento do câncer de tireoide.
3: Olá, ouvintes. O tratamento de câncer de tireoide é eminentemente cirúrgico. A tireoidectomia, retirada da tireoide total ou parcial, remoção de um lobo, é o tratamento de escolha para a grande maioria dos casos. A depender da extensão da doença e o tipo do tumor, pode ser indicada a retirada dos gânglios do pescoço, que é o que chamamos de esvaziamento cervical. Além disso, pode ser indicado um tratamento que só se faz para câncer de tireoide, chamado radiodoterapia. O que é isso? As células de tireoide são as únicas células que usam o iodo do nosso corpo. Sabendo disso, preparam uma solução com iodo radioativo que é administrado por boca. Se houver células da tireoide em algum lugar, essa célula vai usar o iodo radioativo e, ao fazer isso, ela morre. Esse tipo de tratamento é usado para alguns casos selecionados de câncer papilífero e folicular. Você deve saber que se fizer a cirurgia de retirada total da tireoide, você não tem mais como produzir os hormônios tireoidianos, precisando fazer reposição hormonal pelo resto da vida. Caso tenha dúvidas sobre o tema, procure um cirurgião de cabeça e pescoço.
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5: 2:50.
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0: Ministério Público do Pará convocou uma reunião urgente após a repercussão de um vídeo em que uma influenciadora digital aparece com um búfalo morto. O caso gerou grande indignação nas redes sociais e entre defensores dos animais. A iniciativa do Ministério Público do Pará busca apurar as circunstâncias do ocorrido e tomar as medidas cabíveis. O incidente levanta discussões sobre a responsabilidade de figuras públicas e o tratamento de animais.
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O cão Pose, conhecido como o Frentiscão de Campinas e homônimo de um cantor de funk, desapareceu no último domingo durante uma viagem à Patagônia, após ser solto em um acampamento. Seus tutores estão organizando novas buscas com o apoio de moradores locais. A história do cãozinho, que ganhou fama por sua presença em um posto de gasolina, mobilizou as redes sociais. As buscas enfrentam dificuldades devido ao terreno e às condições climáticas da região.

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presidente dos Estados Unidos, Donald Trump, fez um apelo para que executivos do setor de defesa acelerem a produção de armas e ampliem a capacidade de fabricação. O pedido ocorre em meio às guerras na Ucrânia e no Oriente Médio, que estão esgotando os estoques dos Estados Unidos e expondo gargalos na base industrial do país. Trump discursou na cúpula de defesa e inovação, incentivando os fabricantes a terem mais agilidade, apesar de reconhecer a qualidade superior dos armamentos americanos. A participação do presidente ressalta o foco do governo na produção de defesa, diante do consumo massivo de mísseis e outras armas em conflitos prolongados.

0: Agência Reguladora de Alimentos e Medicamentos dos Estados Unidos, a FDA, aprovou o primeiro comprimido de uma nova classe de remédios. Este medicamento tem a capacidade de reduzir o colesterol ruim em até 60%, representando um avanço significativo no tratamento de doenças cardiovasculares. A aprovação abre novas perspectivas para pacientes que buscam controlar seus níveis de colesterol e diminuir os riscos associados a problemas cardíacos. A expectativa é que o novo tratamento possa impactar positivamente a vida de milhões de pessoas ao redor do mundo.
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Segredo contra a depressão. Uma mulher que trabalhava num banco havia muitos anos caiu em desespero. Estava tão depressiva que poderia ter um esgotamento nervoso. Seu médico, buscando um diagnóstico, lhe perguntou: como se chama a jovem que trabalha ao seu lado no banco? Cíntia, respondeu ela sem entender. Cíntia do quê? Eu não sei. Sabe onde ela mora? Não. O que ela faz? Também não sei, doutor. O médico entendeu que o egoísmo estava roubando a alegria daquela pobre mulher. Posso ajudá-la, mas você tem que prometer que fará o que eu lhe pedir. Farei qualquer coisa, afirmou ela. Em primeiro lugar, faça amizade com Cíntia. Convide-a para jantar em sua casa. Descubra o que ela está almejando na vida e faça alguma coisa para ajudá-la. Em segundo lugar, faça amizade com seu jornaleiro e a família dele e veja se pode fazer alguma coisa para ajudá-los. Em terceiro, faça amizade com o zelador de seu prédio e descubra qual é o sonho da vida dele. Em 2 meses, volte para me ver. Ao fim de 2 meses, ela não voltou, mas escreveu uma carta sem sinal de melancolia ou tristeza. Era só alegria. Havia ajudado Cíntia a passar no vestibular. Ajudou a cuidar de uma filha doente do jornaleiro. Ensinou o zelador a ler e escrever, pois era analfabeto. Nunca imaginei que pudesse sentir alegria desta maneira, escreveu ela. Os que vivem apenas para si mesmos nunca encontrarão a paz e a alegria, pois somos chamados por Deus para ser bênção na vida dos outros. Você já conhecia este segredo? Pense nisso. Muitas vezes nesta vida nós somos o remédio da vida de outras pessoas. Quantas vezes você já curou uma pessoa com seu abraço, uma visita inesperada, um sorriso, uma palavra, um carinho ou até mesmo um e-mail enviado? Sua presença alegra a vida das pessoas. É um poderoso remédio contra a tristeza, a depressão, a dor e os sofrimentos da alma. Estar presente na vida das pessoas que amamos é milagre poderoso que pode transformar-se em processos de cura absoluta. Eu te agradeço por fazer parte da minha caixinha de remédios.

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2: A partir de hoje, quem quiser circular de patinete elétrico na Itália precisa ter um seguro contra danos a terceiros. A medida faz parte da reforma do Código de Trânsito aprovada pelo governo para aumentar a segurança nas ruas. A gente conversa sobre esse assunto agora com a correspondente em Milão, Júlia Valente. Olá, Júlia, bom dia. Como essa nova regra vai funcionar na prática?
3: Bom dia a todos que nos acompanham. A partir de agora, aqui na Itália, todo patinete elétrico precisa ter um seguro de responsabilidade civil, que, em caso de acidentes, cobre danos físicos e materiais causados a outras pessoas. Segundo a Associação de Consumidores Assoutente, o custo da apólice deve ficar entre 35 e 55 euros por ano, e quem descumprir a exigência pode receber multa de até 400 euros. Essa regra vale tanto para os patinetes particulares quanto para os compartilhados, aqueles alugados por aplicativo, e, neste caso, as empresas de aluguel que precisam ter o seguro. Essa é a mais recente das mudanças previstas pela reforma do Código de Trânsito Italiano, aprovada em 2024. As demais regras já estavam em vigor, como o uso de capacete, a idade mínima de 14 anos para conduzi-lo e a proibição de levar passageiros ou circular pelas calçadas. Outra mudança importante, que foi implementada em maio, é a obrigatoriedade de emplacar todos os veículos. Até agora, mais de 133 mil patinetes já foram registrados no país. Mesmo assim, as estimativas indicam que existam cerca de 1 milhão de patinetes na Itália. Por isso, apenas 1 em cada 10 possui placa até o momento.
2: Júlia, o governo italiano justifica essas novas regras com a preocupação em reduzir acidentes. O que os números mostram sobre a evolução desses casos nos últimos anos?
3: Olha, os dados revelam um aumento gradual do número de incidentes e vítimas. Os patinetes elétricos começaram a se popularizar aqui na Itália em 2018 e nos anos seguintes foram ganhando espaço como uma alternativa mais barata e sustentável para os deslocamentos nas cidades. Segundo o observatório ASAPES, desde 2020, 97 pessoas morreram na Itália em acidentes envolvendo patinetes elétricos. Em 2020, foi registrada uma vítima fatal. Em 2024, o ano com o maior número de mortes, foram 23. Já os dados mais recentes do Instituto Nacional de Estatística revelam que em todo o ano de 2024, quase 3.800 pessoas ficaram feridas em acidentes com os patinetes. Por isso, a expectativa do governo é de que as novas regras, além do reforço da fiscalização, ajudem a reduzir o número de ocorrências. Em Turim, a quarta maior cidade do país, as autoridades divulgaram um primeiro balanço da fiscalização desde a entrada em vigor da exigência das placas. Em 2 meses, foram aplicadas quase 1.000 multas, a maior parte por estacionamento irregular, mas também por falta de capacete, transporte de passageiros e ausência de placa.
2: Agora, a preocupação com os patinetes elétricos não é uma exclusividade da Itália, Júlia. Como outros países aqui da Europa estão lidando com esse tema?

0: Vários países europeus têm adotado regras mais rígidas, em especial contra os patinetes alugados por aplicativo. Na cidade de Paris, eles foram proibidos em 2023, em Madrid, em 2024, e mais recentemente, em janeiro, Praga também decidiu retirá-los das ruas e Bruxelas já anunciou que fará o mesmo a partir de 2027. Mas como esses veículos ainda circulam em grande escala em muitas cidades europeias, os governos buscam outras formas de regulamentação. Na Alemanha, por exemplo, está em discussão um projeto que prevê responsabilizar as empresas de compartilhamento em casos de acidentes e pedidos de indenização. No mês passado, Bélgica, Holanda e Luxemburgo pediram à União Europeia a criação de regras comuns para o setor. E a tendência é também de regras mais rígidas para os patinetes particulares. Na Alemanha, o seguro de responsabilidade civil já é obrigatório e no Reino Unido, os patinetes particulares não podem circular em vias públicas, apenas em propriedades privadas.
1: Muito obrigado, Júlia Valente, que participou do Linha Direta de hoje. 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

está no controle de todas as coisas. Ele está no controle da sua vida. Mesmo que o mar vermelho não se abra, mesmo que você não consiga andar sobre as águas, Ele ainda está no controle. Ele está no trono. Ele sabe de todas as coisas. Ele tem um plano para a sua vida. Ele tem uma nova história para a sua vida, para a sua casa.

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1: Boa tarde. Estou vendo aqui os motivos pelos quais o governo americano está taxando produtos brasileiros, né? É muito pouco que está taxando. Olha só, são isentos, tem mais isenção do que taxação. Carne, peixe, mel, café, hortaliças, legumes, frutas, minerais, combustíveis, químicos, remédios, fertilizantes, madeiras, plásticos, borracha, metais, motores, eletrônica, aviões e objetos de arte. Tudo isso não pegou os 25%. Pegou 25% o etanol, né? Que nos pegou também, né? O etanol pegou todo mundo que tem carro a gasolina, porque o governo agora quer botar 32%. É 3 vezes mais o máximo possível. Ainda bem que tem um excelente procurador no Tribunal de Contas da União, o Lucas Furtado, que está exigindo do Conselho Nacional de Política Energética que comprove que testes foram esses que foram feitos. Quero saber se ficou esse combustível durante um ano num tanque, para ver como ficou o tanque. Se usou, durante quanto tempo pôs o motor a funcionar? Se fez teste na estrada, para ver quantos quilômetros essa mistura produziu. O etanol tem um poder calórico equivalente a 4.600, uma coisa assim, e a gasolina é 10.400, algo assim, de memória, né? Não tem. Bom, mas vamos em frente. Roupas e calçados também foram taxados, algum tipo de papel, máquinas agrícolas e manufaturados. E aí tem o ano eleitoral, né? O Fábio disse que tentou demover Trump, não conseguiu. O Lula brigou com Trump, também não conseguiu inverter os 25%. E o Marco Rubio pôs na internet, né, que Lula colocou seu próprio ego à frente antes de fazer um acordo para o bem-estar do povo brasileiro. Suas políticas são ruins para os americanos e ruins para o povo brasileiro. A propósito, vejam só neste ano, estava vendo aqui, lojas C&A fechando, Pão de Açúcar com prejuízo gigantesco, Land Rover fechando a fábrica, construção civil sentindo, roubo nas estatais, dívida pública gigantesca, o que puxa o juro para cima. Rombo nas estatais puxa a inflação para cima. Fuga de empresas para o Paraguai. Recorde de recuperações judiciais. Inadimplência das famílias cada vez maior. Bolsa Família cada vez maior. Né? E o desemprego escondido, né? Porque só conta como desempregado aquele que está procurando emprego. Né? Quem está no Bolsa Família, quem passou para iniciativa própria, não está contando, né? como saída. Enfim, é isso. É bom a gente lembrar disso para saber o que a gente quer para os próximos 4 anos. Né? De Brasília, Alexandre Garcia.
2: Cantai ao Senhor um novo cântico, porque a sua glória está no templo. Ele é o Rei dos Reis, o único Senhor. Diante dele

0: Oh, aleluia, Pai. Glórias ao teu nome. Aleluia. Bendito teu santo nome.
1: E vocês?

Sabe por quê, querido? O mal pode conhecer o endereço da tua casa, o endereço da rua onde você mora. Mas uma coisa eu quero dizer para você: que o mal não sabe aonde você está escondido. Porque aonde você está escondido, o mal não pode te tocar. Sabe por quê, querido? Você está escondido debaixo das

0: Deus abençoe.
1: Deus abençoe vocês.
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6: CCP-FM informa a hora certa.
7: 4h50.
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2: Didier Deschamps admitiu a frustração pela eliminação da França diante da Espanha na semifinal da Copa do Mundo de 2026. O treinador reconheceu que a seleção francesa esteve abaixo do esperado, elogiou a atuação dos espanhóis e afirmou que a derrota foi merecida. Mesmo decepcionado, ele ressaltou que a equipe precisa reagir rapidamente para encerrar a campanha de forma digna. O técnico destacou que a disputa pelo terceiro lugar contra a Inglaterra, marcada para sábado, deve ser encarada como um dever da França. Segundo Deschamps, a equipe tem a responsabilidade de deixar uma boa impressão na despedida do Mundial e buscar a vitória para terminar a competição no pódio.
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toda dificuldade lá na sua casa, todo problema na sua família, tudo aquilo que tem atrapalhado seus negócios, em nome de Jesus, tudo aquilo que tem impedido você de conquistar a bênção de Deus, em nome de Jesus, se você crê nisso, aplauda o Senhor.

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2: O São Paulo oficializou a promoção de Rafinha ao cargo de executivo de futebol do clube. O ex-lateral já vinha exercendo a função de forma interina desde a saída de Rui Costa, em junho, e agora foi efetivado pela diretoria para comandar o departamento de futebol tricolor. Antes disso, ele ocupava o cargo de gerente esportivo. Rafinha assumirá a responsabilidade pelas negociações, planejamento do elenco e demais decisões estratégicas do futebol profissional. A diretoria avaliou positivamente seu trabalho nas últimas semanas e decidiu mantê-lo de forma definitiva no posto, apostando na experiência adquirida como jogador e na identificação com o clube para conduzir o projeto esportivo do São Paulo.
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2: A Juventus iniciou conversas para tentar contratar o volante André, do Corinthians. O clube italiano fez uma videochamada com o jogador nos últimos dias para apresentar o projeto esportivo e avaliar seu interesse em uma transferência nesta janela. Até o momento, porém, nenhuma proposta oficial foi enviada ao Timão. Internamente, o Corinthians considera André uma das principais promessas do elenco e avalia o jogador em cerca de 20 milhões de euros. A diretoria só pretende abrir negociação caso receba uma oferta dentro desse patamar. Enquanto a Juventus segue analisando a possibilidade de formalizar a investida nos próximos dias.
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0: CCPFM informa a hora certa.
1: 5:30. Gosto, né?

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2: O Ministério Público do Rio Grande do Sul denunciou a executiva do futebol feminino do Grêmio, Bárbara Fonseca, pelo crime de injúria racial contra um torcedor do Internacional. O caso aconteceu após o Grenal do Campeonato Brasileiro Feminino, disputado em 28 de março, quando a dirigente teria proferido ofensas racistas na saída de campo. Bárbara nega as acusações e o Grêmio informou que acompanha o processo e presta apoio jurídico à profissional. Durante a investigação, 11 pessoas foram ouvidas e 3 testemunhas confirmaram a versão da vítima. Embora as câmeras de segurança não tenham registrado o momento das supostas ofensas, a executiva já havia sido absolvida pelo STJD na esfera desportiva, mas agora caberá à justiça analisar a denúncia criminal apresentada pelo Ministério Público. Se condenada, ela poderá responder pelo crime de injúria racial, cuja pena prevista é de 2 a 5 anos de prisão, além de multa.
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2: A CBF estuda implementar o impedimento semiautomático na Copa do Brasil a partir das quartas de final. A tecnologia, que já está em fase de testes para o Campeonato Brasileiro, será avaliada etapa por etapa e só poderá ser utilizada caso todos os estádios dos clubes envolvidos tenham a estrutura necessária instalada. As oitavas de final, no entanto, estão descartadas para a adoção do sistema. Nos últimos meses, a entidade vem realizando testes em partidas da base e amistosos, além de promover treinamentos com árbitros para garantir o funcionamento do sistema. O objetivo é tornar as decisões de impedimento mais rápidas e precisas, reduzindo o tempo de análise do VAR e aumentando a confiabilidade da arbitragem nas fases decisivas da competição.
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3: Como evitar o esfriamento? Em 1776, James Cook, famoso explorador e capitão da Marinha Britânica, foi encarregado por seu país de liderar uma expedição com o fim de verificar se havia mesmo ou não uma passagem navegável entre os oceanos Atlântico e Pacífico via costa norte do Canadá. A expedição zarpou de um porto na Inglaterra no dia 12 de julho de 1776. Entre os integrantes estava o Dr. Solander, um naturalista sueco cuja responsabilidade era fazer observações científicas da flora e fauna encontradas ao longo do caminho. No outono de 1779, a expedição pesquisou a área em torno do Estreito de Bering. Ali, um grupo sob o comando do tenente Ruder, e incluindo o Dr. Solander, armou um acampamento e dirigiu-se para o interior. Uma prematura tempestade de inverno apanhou de surpresa aqueles homens longe do acampamento, ameaçando de morrerem congelados. Devido à experiência com temperaturas baixas em seu país natal, a Suécia, o Dr. Solander reuniu os homens e advertiu-os acerca dos perigos da hipotermia. Precisamos resolutamente voltar ao acampamento sem uma única parada, disse ele. Nosso grande perigo é adormecer e não acordar nunca mais. Mas acho que ficaremos terrivelmente cansados, comentou Ruder. É lógico que vamos ficar, disse Solander. Quando o sangue começar a esfriar, os homens implorarão um pouco de descanso. Não permita que se detenha uma só vez. Incite-os com golpes, com baioneta se for preciso. Ceder ao desejo de dormir será fatal. Os membros do grupo de Ruder atenderam a demonstração do doutor e voltaram ao acampamento sem perder um homem. Jesus advertiu-nos que, ao aproximar-se o fim dos tempos, a iniquidade aumentaria e o amor de muitos de seus seguidores ficaria frio ao assimilarem o espírito do mundo ao seu redor. Vemos que isso ocorre hoje. Cristãos adormecendo enquanto se conformam mais e mais com o mundo. O que podemos fazer individualmente para evitar esse fim triste? Resolutamente encaminhar-nos para Sião, enquanto animamos outros ao longo do caminho por nosso exemplo. E por se multiplicar a iniquidade, o amor se esfriará de quase todos. Aquele, porém, que perseverar até o fim, esse será salvo. Mateus capítulo 24, versos 12 e 13.

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1: Temperatura.

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Nosso Deus é poderoso. Nenhuma arma preparada contra a tua vida, querido, querida, vai prosperar.

0: abençoar.
1: Glória a Deus.
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3: Abelardo Barbosa.
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2: CCP FM informa a hora certa.
6: 6:50.

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1: 8 horas.
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3: Beleza? Como é que vocês estão? Meus amigos, vídeo de hoje, dividindo as partes, vamos começar falando sobre todas as confusões relacionadas ao tarifaço, porque a medida do governo norte-americano criou um novo fenômeno no Brasil, e eu não estou sendo irônico, nasce o petista de direita e o direitista lulista. O que eu quero falar com isso? Vocês vão entender. Eu acho que se não mostrasse, né, com áudios, imagens, vocês não acreditariam em como este país está cada vez mais louco. Mas, além dessas confusões, que acho que talvez seja o ápice de toda essa história, o dia de ontem a imprensa foi relativamente justa, deu espaço para pessoas realmente especializadas no comércio internacional e todos destacaram que o principal culpado sobre tudo que está acontecendo é ninguém mais, ninguém menos do que o Lula, né? Isso deveria ser até meio óbvio. Aí vamos ver o que foi publicado, os editoriais, artigos de opinião, as entrevistas, e aí vocês vão conhecer o petista de direita e o direitista lulista. Depois, segunda parte, pegaremos um gancho na história do tarifaço, porque teve um dado interessante, um número, né, nas pesquisas de intenção de voto, para puxarmos o tema para as eleições. Aí vamos falar de Flávio, umas notas que saíram hoje de manhã, inclusive reclamando do Flávio agora, né? Em vez de reclamar da campanha, agora o problema é o Flávio. O Flávio está muito centralizador. E aí tem algumas coisinhas que foram saindo nas últimas horas, bate-cabeça, algumas informações que vão de encontro um com a outra. E aquelas confusões de sempre que rolam em relação à direita. Enfim, vamos que vamos. Como sempre, tem muita coisa pra gente comentar. A única coisa que não é sobre o tarifaço, que eu fiz questão de colocar, porque é notícia de grande importância, né? Porque envolve Bolsonaro. Ontem, Andresa Matais disse que Dom Pedro III manteve Bolsonaro em domiciliar para evitar tensão política. Você vê que ele queria, né? Ele queria. Mas para evitar tensão política, mesmo querendo, ele deve ter sido aconselhado na linha do: olha, cara, se você se vingar e torturar ainda mais Bolsonaro, você pode estar fortalecendo a posição de Bolsonaro nas eleições agora de outubro e dificultar o jogo aqui para a turma do Supremo. Então pensa bem no que tu vai fazer. Aí tá ali que a avaliação de pessoas próximas ao ministro foi de que o custo político de uma nova prisão superava os motivos para revogar domiciliar. E aí Paulo Figueiredo diz, né, a lei é um mero detalhe para o pseudo-juiz. Bolsonaro é um preso político do Alexandre. Sempre importante lembrar. Sabe, é cálculo político. Esquece a lei. Até se fosse para seguir a lei, Bolsonaro nem deveria estar preso. Pois bem. Tarifaço. Antes da gente se jogar de cabeça no Lula e nos especialistas, apontando que a culpa é do Lula, isso aqui é só uma piada de mau gosto, né? O Fachin, ele rebateu o tarifaço dos Estados Unidos e disse que o Supremo não cederá à pressão externa. Isso aqui é uma piada, ninguém espera que o Supremo mude. A única forma do Supremo mudar é mudando a sua composição, é através de um impeachment. Ninguém com o mínimo de sanidade, a não ser que seja louco, acha que o Supremo vai mudar por boa vontade, sabe, por uma autocrítica interna. Aí o Fachin diz, ó, o relatório da STR, que recomendou a imposição de tarifas a produtos brasileiros, afirma que o Brasil falha no combate à corrupção.

e mencionou decisões que anularam investigações da Lava Jato. Isso aconteceu, foi amplamente criticado. O governo americano também já fez críticas às decisões do Supremo sobre Big Techs e chegou a aplicar sanções sobre Magnitsky, né, ao Dom Pedro III. Assim, o que está se cobrando do Supremo é que siga a lei. Pare de censurar, pare de dar ordens para serem cumpridas em solo americano. É meio complicado, né? Tu quer, enfim, determinar coisas no Brasil, determina aí agora ordens que vão para além das fronteiras brasileiras. Aí fica ruim, né? Mas tudo bem. Ontem a CNN fez algo importante, relevante. É algo que tá aqui em vídeo porque chama atenção, gente. É a típica medida que todos os canais de direita, né, às vezes, se tivessem mão de obra para fazer, fariam. Às vezes até fazem isso daí, ou foram fazendo ao longo do tempo, que é o quê? Mostrar a quantidade de vezes que Lula resolveu atacar o Trump de graça. De graça, não. O Lula resolveu atacar o Trump porque ele entendeu que isso poderia gerar ganhos eleitorais para ele, polarizar com Trump, dizer que ele defende a soberania nacional. E a CNN destaca que Lula fez ao menos 35 críticas a Trump em 9 meses. Foram cerca de 67 menções ao republicano desde setembro. Das 67, pelo menos 35 são críticas. Pelo menos, pode até ser mais. Mas a CNN crava e coloca ali algumas datas. Vocês já pensaram se nós estivéssemos vivendo num país onde esse tipo de ação não fosse algo pontual, que quando ocorre chama a nossa atenção, que a gente bota a mão na cabeça e fala: meu Deus do céu, a imprensa está falando a verdade, está desmascarando Lula, meu Deus, o que é que está acontecendo? Será que não caiu o Pix? Já pensou se isso aqui fosse algo normal, rotineiro no Brasil? O Lula fez alguma coisa errada, a imprensa vai lá e aponta, vai lá e desmente. Vê o Mário Sabino. Marco Rubio tem razão. Lula não negociou de boa fé com os americanos. Essa foi a opinião vigente por toda a imprensa ao longo do dia de ontem e já na madrugada de hoje. Lula trabalhou pelas tarifas. Lula trabalhou para sabotar o país, para tentar ter algum tipo de ganho eleitoral. Marco Rubio, secretário de Estado americano, colocou a culpa em Lula pelas tarifas de 25% no mínimo, em que os Estados Unidos aplicarão mesmo a produtos brasileiros. Aspas. Para que não haja confusão sobre o motivo, o presidente Lula e seu governo não negociaram com os Estados Unidos de boa fé, escreveu Marco Rubio, acrescentando que o presidente brasileiro colocou o próprio ego à frente de fazer um acordo pelo bem-estar do povo brasileiro e que as tarifas são o preço por isso. Aí eu vou até deixar uma dica no vídeo de hoje, né? Quem tá falando aqui é da CNN. Imagina aí, turma da campanha, vocês que me assistem, já pensou se vocês fazem um mini compilado, porque aqui já tá mastigado, né? Você não precisa nem ir pro Google, você pega aqui a CNN, você bota até uns 10 segundinhos aqui desse vídeo com a musiquinha, a cara do Lula, aquela cara assim, bem feia do Lula, aqueles efeitos de vídeo que chama atenção, clickbait. Aí na sequência, você já coloca essa aqui do Mário Sabino. Todo mundo do consórcio. A gente vai avançando. Aí vocês vão colocando todas as notícias que nós trouxermos até aqui. Dá um vídeo de 1 minuto e meio, 2 minutos. A culpa é do Lula. Até toda a imprensa diz que a culpa é do Lula. E o vídeo final do petista de direita, a maior defesa de que a culpa é do Lula, veio de um petista. Já tô dando até spoiler do final. É o ápice. Chegou o dia que os petistas revelaram que a culpa é do Lula. Mas vamos lá, né? Tô me adiantando demais. O secretário americano, né, meu primo, pode até ter dado uma piscadela para Flávio Bolsonaro, a quem Lula espertamente responsabiliza pela aplicação das tarifas, jogando no erro de Trump de dar uma conotação político-eleitoral à sua natural senha tarifária. Mas Marco Rubio não está mentindo. Faltou vontade ao governo brasileiro para negociar de verdade com os Estados Unidos, assim como fizeram os governos dos demais países. Faltou conhecer que, independente de Trump ser quem é, são velhas e justas as reclamações americanas contra o nosso protecionismo e a nossa sem-vergonhice na falta de proteção à propriedade intelectual. Também é justa a nova reclamação sobre as ações que Supremo e Planalto tomaram contra as Big Techs americanas.
a responsabilizá-las por conteúdos que os seus usuários postam, inclusive conteúdos políticos, em evidente intenção censória. Que o Fachin já disse que ele não vai se curvar. Havia, no entanto, uma forma de contornar dificuldades. O que os americanos querem, principalmente, é acesso às terras raras brasileiras para diminuir a dependência da China. Terras raras, que são aqueles minerais necessários para a fabricação de toda sorte de equipamentos eletrônicos. Lula deu até uma reboladinha para Trump ao tocar no assunto, mas depois voltou à discurseira de defesa da soberania, do repúdio ao entreguismo e coisa e tal. E por quê? Porque ele rende votos na eleição presidencial. A má-fé de Lula é esta. Em vez de tomar a defesa dos interesses das empresas brasileiras, usando as cartas de que o país dispõe, e as terras raras são a carta e tanto, ele seguiu no caminho do populismo eleitoral para beneficiar apenas si próprio e seu partido. Em troca do acesso às terras raras, os americanos poderiam nos dar conhecimento e tecnologia para explorá-las a contento. Coisas que nós não temos. Seria uma parceria em que ambos os lados ganhariam. O governo Lula, porém, não quis conversar a sério a respeito desse tema. Escuda-se na quantidade de reuniões para esconder a falta de qualidade delas. Preferiu o oportunismo carregado de demagogia anti-americana, tão cara à esquerda e tomar a mão com Donald Trump e Washington, como se negociar e usar alavancas para minimizar danos hoje e obter vantagens amanhã, em relação sobretudo comerciais, fosse atentar contra a independência nacional quando é o contrário. Agora, o atual ministro da Fazenda, que veio para substituir o Haddad, o Dário Durigan, um homem do mercado financeiro, o aparatchik à frente da Fazenda, tenta minimizar o impacto das tarifas dos Estados Unidos sobre a economia nacional, dizendo que terá um efeito insignificante no PIB. Bom, se não vai ter... Aí é mais um ponto para você questionar os petistas. Se não vai ter nenhum efeito significante no PIB, por que o governo foi falar sobre elas ou foi se sentou até para negociar? Não tem impacto nenhum, é insignificante. E o governo gastou sua estrutura para algo insignificante? Ainda mais que é culpar o Flávio Bolsonaro. Mas, obviamente, falar que é insignificante é algo redutor e burro. Perder espaço no maior mercado consumidor do mundo é erro estratégico grosseiro, em especial para os setores mais tecnológicos, com maior valor agregado, com a casa dos exportadores de maquinário, que devem ficar fora de exceções tarifárias. Lula e seus aparatiques, o da Fazenda e os do Itamaraty, pensam em retaliar. Duplamente estúpido. Não temos o poder de fogo da China e é praticamente certo que, se partirmos para a retaliação, o governo americano dobrará a aposta contra o Brasil. Quem vai pagar a conta, outra vez, são as empresas nacionais. O chefão petista é um ratinho que ruge, um ratinho oportunista. Pode até pegar, talvez, esse parágrafo, bota junto com a manchete aí, campanha, né? Aí o Flávio vai comentando, aí ele fala, olha o que saiu. Olha aqui a CNN, vamos aqui ouvir. Aí bota 5 segundos ali na cagava. Agora veja aqui o diz Mário Sabino, lê um parágrafo. Aí veio o Lourival. Cobre aí a política nacional há mais de 20 anos. Trabalhava até no Estadão no início dos anos 2000. Eu nem vou dar play no vídeo, porque ele já resumiu ali o ponto central. Os Estados Unidos adotaram tarifas contra o Brasil por causa do protecionismo brasileiro, não da família Bolsonaro. Não dá para culpar o Flávio. Minha análise na CNN. Aí você vem para o Estadão. Tá? Mais um em sequência. Aqui são 4. Para mostrar para as pessoas como Lula está enganando. E se Lula está enganando as pessoas no âmbito do tarifaço, no que mais Lula não está enganando? Você também pode levantar esse questionamento para as pessoas que você conhece. Se um tarifaço ele já está mentindo, imagina a questão aí de classificar a PCC Comando Vermelho como organizações terroristas. Quando a turma do Lula quer proteger, né, os nossos bandidos, cuidamos nós, como eles dizem, e ninguém cuida de bandido nenhum. Aí agora de madrugada o Estadão vem com seu editorial. Muita política, pouca diplomacia. Trump politizou as tarifas, Lula politizou a resposta. Nesta disputa, o Brasil apostou demais na força de seus argumentos e desperdiçou espaços de negociação que poderiam reduzir prejuízos. Aí vai, né? O anúncio das tarifas foi imediatamente absorvido pelo Senado Eleitoral brasileiro. Trump e Marco Rubio transformaram a política comercial em instrumento de coerção. Lula converteu a agressão em discurso de soberania. Flávio
candidato a presidente tenta conciliar sua proximidade com Washington com custo político de uma medida prejudicial ao país, cada um joga o jogo que lhe parece mais conveniente. Enquanto isso, a diplomacia econômica brasileira ficou em segundo plano. O novo tarifaço não surgiu de improviso. Não foi do nada, muito menos por culpa de Flávio Bolsonaro. Foi o desfecho de uma investigação iniciada há um ano, acompanhada de consultas públicas, manifestações empresariais, audiências e negociações. Houve tempo para construir uma estratégia. O governo concentrou esforços em contestar as acusações americanas. Em muitos casos, tinha razão. Críticas ao PIX e ao desmatamento são descabidas, mas demonstrar que a outra parte está errada nunca foi o suficiente para obter um acordo com Trump. A Casa Branca utilizou a investigação comercial como instrumento de barganhas que pudesse anunciar como vitórias. Reino Unido, União Europeia, Japão, Índia, locais que eu acho que entendem de soberania muito mais do que Lula, e outros parceiros compreenderam essa lógica. E aí eles entraram em campo para preservar setores estratégicos, ofereceram contrapartidas selecionadas e conseguiram limitar os prejuízos, e tá tudo maravilhoso. Só o Lula, só o Lulinha, que joga tudo no buraco para tentar ter algum tipo de ganho político-eleitoral. Aí o Estado não descreve o que o Brasil poderia ter feito. O Brasil permaneceu na defensiva. Havia margem entre aceitar exigências inaceitáveis, esperar que os argumentos jurídicos prevalecessem. O etanol oferecia complementariedade entre as duas economias. A redução de certas tarifas e a modernização do sistema de patentes poderia baratear tecnologia e insumos para as próprias empresas brasileiras. Nos minerais críticos, principal interesse estratégico de Washington diante da dependência da China, o governo poderia oferecer contrapropostas baseadas em investimento, processamento local, transferência de tecnologia, contratos duradouros. Cara, traz energia, vamos explorar. Mas Lula nunca explorou a margem equatorial. Nenhuma dessas conversas exigia abandonar o PIX, tolerar ingerência no judiciário, integrar o controle de recursos minerais. Muitas coincidem com reformas que favoreciam a produtividade da própria economia brasileira, mas Lula tinha que jogar no buraco. Essa agenda praticamente não apareceu por três razões. Para mim não foi por três. Para mim foi por apenas uma. A razão número 3. Mas ele falou, razão número 1. O governo confiou demais na consistência jurídica de suas respostas? Não. O governo estava nem aí. Lula queria receber tarifas. 2. Evitou enfrentar setores protegidos por barreiras que, inclusive, encarecem produção brasileira? Não. Nada a ver com isso. Nada. O Lula fez o que fez por causa do item 3. Descobriu que discursos inflamados sobre soberania rendem mais votos do que tentativas discretas. A política eleitoral não só acompanhou o contencioso, como restringiu as opções dos negociadores. E o Lula não fez isso sozinho. Grande parte da imprensa fez questão de promover uma fake news

0: São os negociadores. E o Lula não fez isso sozinho. Grande parte da imprensa fez questão de promover uma fake news contra Eduardo Bolsonaro no caso do Pix. Quantas vezes ao longo dos últimos meses, desde que Eduardo foi isolado nos Estados Unidos, a própria imprensa não divulgou mentiras e ajudou o Lula a vender a narrativa do soberanista? Ah, o Lula se empolgou, né? Se lá atrás a imprensa estava ajudando, por que não ia continuar ajudando a promover essa farsa? O resultado final mostra que a decisão não estava inteiramente fechada. A lista de produtos isentos mudou ao longo do processo, ou seja, Lula realmente poderia ter trabalhado pelo país. Não fez porque não quis. Aí agora, o governo Lula quer falar em reciprocidade, apoio a setores atingidos e contestação na OMC. São respostas compreensíveis, mas que mal administram o dano já causado. Há poucas razões para acreditar que uma retaliação faça o Trump recuar. Os subsídios transferem aos contribuintes parte da conta. Vai ter que ter mais imposto, né, para pagar esses subsídios. A OMC oferece legitimidade jurídica, mas pouco alívio e tanto faz. Não é, o Trump está cagando para a OMC. O protecionismo de Trump é economicamente equivocado e politicamente oportunista. Isso tornava ainda maior a obrigação do Brasil agir com antecedência, flexibilidade e conhecimento dos interesses em jogo. Ainda há espaço para buscar novas exceções, mobilizar empresas americanas e construir acordos sobre etanol, patentes ou minerais críticos. Mas essas oportunidades encolhem sempre que a política ocupa o espaço que deveria pertencer à negociação. Não basta defender boas razões, é preciso transformá-las em bons acordos. O governo Lula já perdeu tempo demais. A eleição termina em outubro. O mercado americano, as necessidades brasileiras e as cadeias produtivas afetadas continuam existindo muito depois dela. Então a gente já viu aqui a CNN, porque assim, o que a CNN fez foi o quê? Uma linha do tempo, mostrando o que o Lula fez. Aí vem a imprensa, né? Porque o Mário Sabino é um jornalista de opinião. Ele tá ali fazendo uma análise. O editorial é um artigo de opinião também, só que escrito pelo CNPJ, assim também como o Lourival. Você tem então o consórcio mostrando a culpa do Lula, que é consórcio. Aí você corta para especialistas. O consórcio atribui a culpa ao Lula. E os especialistas? Também ao Lula. Tá ali, Rubens Barbosa, ex-embaixador nos Estados Unidos. O Vinícius comenta: o mesmo autor desse texto, o ex-embaixador Rubens Barbosa, deu duas entrevistas ao Estadão e ao Globo, afirmando do poderio dos Estados Unidos e sugerindo não retaliar, que é que o Lula quer fazer só para lacrar. Outra coisa que me chamou a atenção é a diferença de abordagem dos jornais em relação à mesma afirmação, né? A Globo tem que dar uma passada de pano. No mundo do tarifaço, vale a lei da selva e o Brasil tem questões a resolver, diz Rubens Barbosa. Ele reclama, né? Já a Globo diz: ex-embaixador dos Estados Unidos não vê espaço para o Brasil retaliar Trump. Não é negociação, é uma imposição. Está ali. Não, não vai. Aí você sai do Rubens Barbosa, você vai para o Roberto Azevedo, diretor diretor-geral da Organização Mundial do Comércio. A OMC, que o Lula quer lá recorrer. Ex-OMC vê miopia do Brasil, do Lula, e teme que a eleição ofusque prejuízos. Azevedo destacou ainda um componente político que, na sua avaliação, agravou o cenário. Segundo ele, percebeu-se no Brasil que confrontar os Estados Unidos e invocar o discurso da soberania rendia pontos na opinião pública, especialmente no contexto eleitoral. O Lula, aspas, isso é muito preocupante, porque abrir mão do mercado americano voluntariamente, no sentido de não fazer um esforço muito grande para tentar manter, é de uma miopia extraordinária. O consórcio atribui a culpa ao Lula. Os especialistas dizem que o governo é míope, está errado, está seguindo por um caminho tortuoso, está penalizando o país. Paulo Figueiredo não é um especialista, né? Mas Paulo Figueiredo tem acesso à Casa Branca. É porque o Paulo Figueiredo vai falar uma parada que alguém da área dos especialistas também vai comentar. Dá pra falar com um especialista também, porque é alguém ligado à indústria. Veja só.
1: Ah, mas o Flávio não conseguiu reverter as tarifas. Eu falo, meu Deus, estendou, mas chega num ponto em que, desculpa, eu não tenho cacife para entrar nessa mesa de negociação. O Flávio não tem instrumento nenhum para

0: negociar. E eu já tinha adiantado isso no programa. O que, que o Flávio podia oferecer, sinceramente? Você pensa o seguinte: você quer comprar um carro. Aí você vai lá, entra na concessionária, fala assim: ah, eu quero negociar o preço, os acabamentos, os opcionais, etc. Aí o cara fala: tá bom, você quer pagar como? Aí o cara fala: olha, daqui a 3 meses eu tô otimista que o meu chefe vai me dar um aumento. Tá aí, meio a meio de eu ter um aumento. Mas por enquanto eu não tenho dinheiro, não. O que, que o cara da concessionária vai falar pra você? Vai falar assim: olha, queridão, volta daqui a 3 meses. Se você, e quando, se você tiver recebido seu aumento e tiver dinheiro pra pagar. A situação é essa. O padre não é presidente do Brasil. Então ele não pode prometer o que ele não tem como cumprir. O que só o presidente do Brasil pode cumprir. E o pouco que ele pode prometer, e de fato prometeu, ainda chocou a imprensa e até a campanha. A campanha ficou: meu Deus, o Flávio prometeu isso. Flávio ficou. Ficaram chocados porque o Flávio disse ao Rubio que teria uma equipe para negociar a retirada das tarifas com o governo dos Estados Unidos durante a transição de governo, assim que fosse eleito. Inacreditável. Porque o cara fala: eu vou ter. Aí o Rubio responde: ah, obrigado por oferecer sua equipe para negociar. Quando você ganhar, tá na carta do Rubio. Quando você ganhar, nós estamos ansiosos para cooperar com vocês. Aí a imprensa: Flávio diz que oferece equipe para os Estados Unidos. Eu falo assim: é, meu Deus, uma equipe para negociar a tarifa no momento que foi eleito? Alguém tem alguma dúvida? Alguém tem alguma dúvida que essa é a primeira coisa que o Flávio tem que fazer? No que diz respeito à política externa, foi eleito, sei lá, eleição, sei lá, 4 de outubro, mas no dia 1º de novembro ele tem que ter alguém já nos Estados Unidos falando assim: olha, vamos negociar esse troço para começar 1º de janeiro sem tarifa.
1: Não é muito difícil de entender o que está acontecendo. Aí vem o SCAF como representante das indústrias paulistas, né? O SCAF está à frente da Fiesp, Federação das Indústrias do Estado de São Paulo. Fiesp culpa Planalto por novo tarifaço dos Estados Unidos. Entidade diz que ruídos diplomáticos, críticas personalistas e discursos eleitorais ajudaram a provocar a retaliação contra o Brasil. A Fiesp atribui ao governo brasileiro parte da responsabilidade pela nova sobretaxa imposta pelos Estados Unidos aos produtos nacionais. Em nota, a entidade afirma que a escalada comercial poderia ter sido evitada com a condução técnica e pragmática da relação com Washington. Mais uma para fazer aquele vídeo maroto, o vídeo definitivo, e depois exigir com toda a razão que todos os filiados do PL divulguem o vídeo do Flávio expondo não só que o PT e a imprensa manipularam muito essa história do tarifaço lá atrás, e mostrando que na verdade a culpa é do Lula, né? E que o Lula o Lula odeia o Brasil. O Lula é um traidor da pátria. Segundo a Federação, ruídos diplomáticos, críticas personalistas, discursos eleitorais e desalinhamento político com os Estados Unidos minaram uma relação construída ao longo de mais de 200 anos. A Fiesp também alertou que a medida, direcionada ao Brasil, reduz a competitividade da indústria diante de concorrentes globais. O mercado norte-americano é o principal destino de produtos brasileiros de alto valor agregado. Mas o Lula tem que sabotar. E aí o Paulo Scaff foi na CNN e ele foi questionado sobre Flávio Bolsonaro. É por isso que eu botei o comentário do Paulo Figueiredo antes.
2: Conversa. Vou fazer duas perguntas em uma. Primeira, agora o caldo já entornou, como o senhor trouxe. Já houve uma série de trocas de farpas entre Trump e Lula. Que conselho o senhor daria a Lula nessa altura do campeonato para restabelecer a relação com os Estados Unidos? E mais, Flávio Bolsonaro ajudou ou atrapalhou nesse episódio?
3: Olha, falar que atrapalhou não pode ter atrapalhado em nada. E ajudou, eu creio que também não conseguiu ajudar. Ele tentou, ele foi lá, uma tentativa de ajudar. Mas se tivesse ajudado, não teria a taxação. Então eu diria que ele não ajudou, não atrapalhou e também se esforçou para ajudar, mas não teve efeito a tentativa de ajuda dele. O conselho para o presidente Lula é que se foque nas eleições do Brasil. Não utilize, vamos dizer, as relações entre o Brasil e os Estados Unidos para bandeira eleitoral no Brasil. Quer dizer, interessa ao Brasil ter uma boa relação com os Estados Unidos. É importante que o governo brasileiro saiba que é bom para o Brasil ter uma boa relação com o governo americano. É um grande cliente de manufaturas brasileiras, onde agrega valor, onde emprega intensivamente. É um grande investidor no Brasil e tem um potencial muito grande a ser explorado. Como eu já disse, nós vendemos 1%, ou em torno de 1% do que os americanos compram do mundo. Nós podemos vender muito mais do que isso. Nós podemos receber muito mais investimentos. Nós podemos fazer também bons investimentos lá. Enfim, interessa essa uma boa relação com os Estados Unidos, que é uma relação que começou ontem, tem 200 anos essa relação, e é importante que se cuide disso. Eu diria que não, desde que não se misture as eleições do Brasil, tá, como bandeiras eleitorais, as relações, as boas relações entre Brasil e Estados Unidos, eu acho que o presidente Lula vai estar prestando um bom serviço ao Brasil.
1: Tem aí, né, diversas... Tem a nota da FESP, nota oficial, se a campanha quisesse usar no videozinho curto, mostrar a quantidade de gente mostrando de quem realmente é a culpa, quem está destruindo o Brasil. Porque no final do dia, né, se as empresas vendem menos, elas, né, lucram menos, às vezes podem até ter prejuízos, o que faz com que elas deixem de investir, deixem de contratar, ou até, no final da linha, tenham que demitir pessoas. É isso que o Lula está causando na economia brasileira. Aí, é que eu coloquei só para servir de alicerce, porque vem depois, aí você vai conhecer os direitistas lulistas, para depois você ver o petista de direita com o argumento final de que a culpa é do Lula. Isso aqui não é nada, isso aqui é pilantragem. Esse tipo de nota só sai na coluna da Mônica Bergamo. Quando não, é no Zanini. Só que o Zanini está de férias. Quem está agora é o Bruno Ribeiro, eu acho. Está como... É... Quando diz assim que você está ali, sabe? Cobrindo espaço, como é a palavra que usa? Não é intermitente, não. Tá lá. Esqueci o nome agora. Está ali, né, segurando coisa. Aí, normalmente, é na Bergamo o Zanini. Já que o Zanini está de férias, tem que ser na Mônica Bergamo. Gente, qual é o peso da opinião do Marco Aurélio de Carvalho, um petista fanático, fanático, que a única coisa que ele fez na vida foi ser coordenador do Grupo Prerrogativas, o grupo dos fanáticos que apoiam Lula e que são juristas e que usam toda a sua máquina para tentar, né, lutar pelo Estado Democrático de Direito. Que vocês sabem como é que isso se traduz nas operações de corrupção, né, nos processos, no relação ao Supremo, liberdade de expressão e tudo mais. Marco Aurélio de Carvalho, com as prerrogativas, disse que a posição da FESP sobre tarifas de Trump é vergonhosa e estarrecedora. É um absurdo isso, né? Mas o Marco Aurélio de Carvalho e o Grupo Prerrogativas ganharam os novos aliados, os direitistas lulistas. Você vai conhecê-los. Olha aqui o primeiro. Conhece o Rodrigo Constantino? Ele está fazendo a mesma mudança do Reinaldo Azevedo. Cada vez mais petista. A culpa da tarifa é do Lula, como o próprio Marco Rubio diz, é o fato. Mas, na guerra de narrativas, o Fábio perdeu. Ó, olha. Agora. Por culpa exclusiva do Pink do cérebro, que só fazem besteira. Quando você fala assim, por culpa exclusiva, você está eliminando todos os fatores. Todos os fatores. E você fala, é só isso daqui. Se não fosse isso, né, a gente não tinha perdido a guerra de narrativa. Então, as diversas matérias ao longo dos meses, tipo essa da Mônica Bergamo, dando espaço para um bando de maluco que tira a opinião daquele lugar, que são fanáticos apoiadores do Lula e perseguidores, né, amplamente conhecidos pelo país. Isso daqui não teve nenhuma importância. A massificação da imprensa, né, tentando criminalizar o Flávio Bolsonaro frente à opinião pública, não, isso não teve culpa nenhuma. Não teve culpa nenhuma. A única coisa responsável pela derrota na disputa de narrativas, a única, é Pink Cérebro, que aqui seria Eduardo Bolsonaro e Paulo Figueiredo. Quem vocês preferem ter como aliado? O SCAF? O Roberto Azevedo do OMC? Na verdade, não é quem vocês preferem. Se você tivesse que eliminar uma pessoa, né, você fala assim, eu vou montar uma equipe de aliados. Mas você não pode incluir um. Você pode incluir o Nakagawa da CNN, Mário Sabino, os editorialistas do Estadão, o Lourival, o Roberto Azevedo, Rubens Amaral, lá o ex-embaixador, e o SCAF. E o Constantino. Você tem 8, mas só pode ter espaço para 7. Quem você elimina? A sua equipe de 7, quem que vai ficar de fora? Não é curioso isso? A opinião mais petista de todas é do direitista lulista, o novo Reinaldo Azevedo. Aí a Nath Mello responde: você é uma vergonha, Constantino. Flávio, Eduardo e Paulo Figueiredo trabalham a favor do Brasil. Você desfaz de quem trabalha e tenta enganar os seus seguidores. Você faz militância disfarçada de jornalismo. Tenho pena de quem acredita em você. Será que nessa batalha de narrativas o Flávio perdeu por culpa exclusiva, só e somente só, de Eduardo e Paulo Figueiredo? Conheça mais um direitista lulista. Ronaldo Caiado. No time de 7, eu tiraria Constantino e Caiado. Eu prefiro ter o Lourival Santana ao meu lado. O tarifaço vai destruir quem alimenta o Brasil. Ninguém fala sobre isso. Ninguém fala. Ninguém. O Flávio não fala. O Flávio foi o único que foi lá na audiência lutar pelo Brasil. Dos pré-candidatos, o Flávio foi o único. Como é que ninguém fala? Já tá igual o Constantino, né? Já tá igual o Constantino. China taxa nossa carne 55%. O Flávio falou sobre isso. Foi quem mais falou. União Europeia vetou a carne brasileira. O Flávio também falou sobre isso. Falta no Flow agora. Estados Unidos vão taxar em 25%. 3 ataques ao agro e 0 resposta do governo. Só cuidados paliativos. Em Goiás, sem subsídio, sem discurso, viramos o maior produtor de etanol de milho do país. Isso é gestão. Mas foi culpa do Caiado. Flávio, olha agora. Foi aos Estados Unidos implorar a Trump que adie o tarifaço até depois da eleição. Não pediu para cancelar, pediu para adiar. Para ele, o agro pode quebrar desde que depois do voto. Todo mundo sabe que isso aqui é uma grande mentira, né? Quando a pessoa está disposta a mentir nesse ponto, manipular nesse ponto, uma postagem desta do Caiado ajuda ou atrapalha na disputa de narrativas? Porque, pois então, o Caiado é um direitista lulista. Caiado é mais desonesto do que os editoriais de Tadão, Mário Sabino, Roberto Azevedo, Rubens Amaral, SCAF. Incrível. Minha proposta é reciprocidade de verdade, mercado aberto dos dois lados, não vassalagem. O que não ia funcionar. O Brasil tem o que o mundo precisa, comida, energia limpa, minerais estratégicos. Chega de negociar de joelhos. Lacrou. Aí Paulo Figueiredo diz, seus posts têm engajamento ridículos, mas deixa eu responder aqui. Flávio pediu para adiar até que ele pudesse ter legitimidade para negociar um acordo bom para ambos os países. Você deve gostar de acordo com os Estados Unidos, uma vez que meses atrás estava aqui beijando a mão dos americanos e assinou um MOU inócuo e eleitoreiro sobre terras raras. Obviamente, Flávio não quer dar um Brasil ainda mais quebrado do que já vai herdar. Você deveria estar ajudando nessa construção, em vez de ficar fazendo esse papel ridículo. E aí, enquanto você tem os direitistas lulistas. Ah, só para reforçar o ponto. Será que na disputa de narrativas foi culpa exclusiva de Paulo e Eduardo? Eu nem vou entrar no ponto que isso é uma mentira, né? Querer culpar Eduardo e Paulo Figueiredo. Vamos partir do ponto que isso é verdade. Mas vamos partir do ponto que isso é verdade. É só por culpa disso? SBT News, Flávio pediu tarifas contra o Brasil. Gente, isso aqui é uma mentira aberta. Aberta. Então não me vem dizer que a culpa é exclusiva. A culpa nem é do Eduardo Paulo Figueiredo. Mas ainda que fosse, o Constantino, ele mente até na hora de mentir. Ele mente mentindo. Aí o Vitor diz, tragicômico a quantidade de mentiras, sim, mentiras pura e simplesmente, que a mídia vem utilizando para tentar desgastar Flávio. Não compreendem o que pode acontecer ao Brasil em caso de reeleição de Lula, não entendem que é uma luta existencial. A própria Secretaria do Tesouro veio se explicar no Twitter, mas os jornais optam pela mentira generalizada como método de desgaste, triste. E mais uma também. Novo tarifaço diminui vontade de eleitores de direita, inclusive bolsonaristas, de votar em Flávio. Essa pesquisa foi feita entre os dias 10 e 13. O tarifaço foi aplicado ontem. É meio estranho, mas tudo bem, né? Vai que ele suponha que teria assim, vai ter tarifaço, o que é que você acha disso? Mas você vê todo o esforço da imprensa, do consórcio, para atrelar a imagem de Flávio ao tarifaço. E apoio de gente como Constantino, Caiado, Romeu Zema. Aí sim chegamos no ápice. Conheça o petista de direita. Por que é um petista de direita? Porque é um petista honesto. Pelo menos está sendo honesto aqui neste momento.

0: conheça o petista de direita. Por que um petista de direita? Porque é um petista honesto. Pelo menos está sendo honesto aqui neste momento. Logo você teve análise quase nesse nível. Marco Damiani, do 247, fez uma pergunta muito interessante. Eu acho que ele foi além de muita gente no Twitter. Ele questiona se o governo não transformou um setor técnico em um setor político.
1: Conversa. Vou fazer duas perguntas em
0: Eu,
1: uma.
0: acho, peraí. E isso vai ao encontro do que falei há cerca de 2 ou 3 semanas. Lula chamou o governo dos Estados Unidos falou que o governo foi pirataria. Não lembro qual foi o contexto. Pirataria é crime. Não foi só isso. Por inúmeras vezes, Lula atacou, provocou, esticou a corda. Que é o que a CNN mostrou. A gente começa esse tema mostrando isso. Em nenhum momento demonstrou disposição para esfriar a situação, buscar diálogo. O Marco explica muito bem essa questão, mostrando que o governo utilizou setores técnicos para fazer política, ou seja, até a esquerda está começando a perceber que houve por parte do Lula um instigamento proposital da corda e que em momento algum houve interesse real em dialogar. Veja. Um membro do Brasil 247 ser mais honesto que Rodrigo Constantino.
1: Aqui de internet, eu moro numa baixada. Vamos resolver. Não sei se vamos resolver as tarifas. Então, rapidamente, não, né? Tanto que elas vieram. É um problema que ganha complexidade. A minha posição está com o vice-presidente Geraldo Alckmin, injustas e descabidas. Com o chanceler Mauro Vieira, inaceitáveis e ofensivas. Mas eu ouvi no rádio agora o pronunciamento do ministro da Fazenda, Dário Durigan, a respeito. Não é a minha posição. Acho que politizou em excesso um quadro técnico do governo. Ele colocou a questão patriótica, os grupos que estão se aproveitando disso no Brasil. Ok, estão mesmo. Só não sei se o ministro da Fazenda deve politizar mais a questão. Qual é a minha dúvida? Até onde irá a escalada retórica dos dois lados? Há 2 dias, eu perguntei para o professor Trevisan: será que não estamos cutucando a onça com a vara curta? 2 dias antes das tarifas, o presidente Lula chamou o presidente Trump de pirata. Tudo bem, retórica, faz parte da política, as pessoas se esquentam e tudo mais. Mas tem troco. Os Estados Unidos levam essas palavras a sério. É diferente um pouco aqui do Brasil. Lá tem o politicamente correto, aqui a gente xinga a mãe e fala que é uma boa. Não foi isso que aconteceu. Mas uma crítica direta entre presidentes, é claro que dificulta. Mas todo jeito, era um jogo jogado. Já se sabia que elas viriam. Agora, houve 2.100 exceções. 2.100 saíram da lista. Seria possível enxergar, mesmo um jogo perdido, perdemos de pouco. Eu não estou dizendo que o governo devia transformar uma derrota evidente, um problema evidente. Podemos vencer. Esse lado do alívio poderia ter sido destacado. Eu estou curioso pelo pronunciamento do presidente Lula. Lei de reciprocidade? Perfeito. Aprovação unânime no Congresso, todo mundo usa, é jogo jogado. Agora. Esticar, aquecer a retórica de um jogo já ganho para o governo. A questão da soberania versus o entreguismo foi ganho. O governo brasileiro ficou com a soberania. Essa posição está marcada. Acho que é uma hora de negociação de novo. Não ficou muito direitinho. Tudo bem, o governo americano está exagerando. Mas houve do Itamaraty um office, não adianta negociar, que já está resolvido. No entanto, fizemos 30 reuniões. Então, eu acho que um certo desencontro, palavras fortes em horas erradas, porque a coisa pode piorar ainda mais. Então, acho que está na hora um pouco da serenidade. Eu entendi quando o secretário Marco Rubio falou diretamente ao presidente Lula, por que ele se colocou no ringue? E eu não sei se precisava. Então, assim, tem uma questão difícil pela frente. Economicamente, acho que vamos ver até onde vai a sensibilidade, mas eu acho que tem que haver um pouco mais de serenidade, por isso estou. Posição do Geraldo Alckmin, injusta. Posição do ministro Mauro Vieira, inaceitável, ofensiva. É da linguagem diplomática. Agora, atacar de frente.
0: E aí, velho? Tá entendendo? Quem trabalha pra eleger o Lula? Constantino trabalha pra eleger o Lula mais que os caras do Brasil 247. Que coisa, né? Mas vamos lá. Vamos para a segunda parte, que ela começa, inclusive, com um gancho desta primeira e com esse ponto aí que o Constantino se dizia preocupado. Segundo a Quest, Lula acusa Flávio de ter pedido tarifaço a Trump. Flávio afirma ter pedido a Trump para não taxar o Brasil. Você concorda mais com quem? Aí diz que 51% concordam com Lula, é que Flávio pediu, 30% concordam com Flávio. E 19% não sabe, não quis responder. Aí o Fábio Van Garten, ele posta e pergunta: rapaz, onde estão os aliados do presidente Bolsonaro para desmontar esse dado, narrativa, que é totalmente mentiroso e inconsequente? Não confunda amizade com os Estados Unidos com subserviência. Cadê a turma da direita, velho? Vai entrar em campo, né? Desmentir. Cadê? Cadê? Cadê? Aqui, ó. Aqui, ó, os aliados. Interino. Pronto, aqui, ó. Bruno Ribeiro tá com interino. Ele tá com interino. O Zanin tá de

Aliados de Tarcísio se dividem sobre reação a tarifaço. Tarcísio, peso pesado, governador, não só pelo tamanho também, né, o cadeirudo. Mas governador de São Paulo, o que fala vira notícia, é notícia, né, o que o Tarcísio faz, mas tá calado. Cadeirudo tá pensando nele, não no Brasil. Para parte dos auxiliares, momento é de cálculo dos impactos econômicos para São Paulo. Bolsonaristas veem movimento de autopreservação e cobram críticas a Lula e apoio a Flávio. A Vinícius comenta, né? Rapaz, Tarcísio não reagirá ao tarifaço imposto pelos Estados Unidos por causa da inação do regime Lula. Aí eu fui olhar a nota, né? Um parlamentar bolsonarista do grupo de Tarcísio, contudo, disse que havia expectativa entre os aliados mais aguerridos de Flávio em São Paulo de que o governador já tivesse ido às redes sociais para reforçar o discurso da campanha do senador responsabilizando o PT pela crise. Eu também esperaria, né? Na verdade, não esperava, não. Eu do Tarcísio, eu não espero mais nada. Aí, segue. A opção de evitar a exposição imediata, que o governador já havia adotado em outras situações de crítica, desagradou essa parcela de seus aliados, que viram um movimento de autopreservação quando Flávio precisava de apoio. Entretanto, aí olha que curioso. Mesmo entre bolsonaristas... Não está falando mesmo entre pessoas de direita. Mesmo entre bolsonaristas, Flávio vem sendo visto, segundo outro integrante influente do grupo, como alguém pouco aberto a ideias para lidar com a crise. Na visão deste aliado, Flávio foi capturado pela equipe dos Estados Unidos, em referência a seu irmão Eduardo Bolsonaro, influenciador Paulo Figueiredo. Peraí. Eu acho que o que se chama de bolsonarismo, mesmo, para valer... Cara, quem melhor coloca isso daí pra frente depois de Bolsonaro é o Eduardo. Fico me perguntando assim, quais são esses bolsonaristas que estão preocupados com essa captura do Flávio pelo Eduardo? Porque o Eduardo tá aí tentando puxar a ideológica, né? Fico assim, ué... Mesmo entre Bolsonaro, acho que aqui deve estar falando a tomada direita, tipo a direita do Nicolas, né? Nicolas, Campagnolo, Michele Bolsonaro, Damares, Marco Feliciano. Deve ser esses os bolsonaristas aqui em questão, né? Mas beleza. Aí, veio a Bela Megalho, publicou essa nota agora de madrugada. Eu não tenho informações sobre essa matéria, talvez eu vou atrás, óbvio. Mas minha leitura, com base em coisas que eu escuto aí nas rádios peão. Postura centralizadora e de isolamento de Flávio Bolsonaro afasta aliados do próprio PL. Estava todo mundo reclamando, há um certo tempo, da postura centralizadora do Frodo, o Rogério Marinho. A Bela Megalho está colocando o nome do Flávio Bolsonaro. Destaque. Só pela manchete, eu já entendo que é aquela típica nota que o cara está chutando a canela... Pra tu provar assim, mas o que que tá me batendo, sabe? Quem que tá me batendo? E aí parar pra ouvir. Porque se saiu a nota, briga na campanha, eu falo, não quero nem ler. Não quero nem ler. Mas se alguém solta uma nota contra o próprio Flávio, aí ele fala, deixa eu ver o que tá acontecendo, não necessariamente estão falando dele. Eu acho que colocaram aí o Flávio no papel pra fazer uma crítica mais aberta em relação à campanha e pessoas que circundam aí o entorno. A postura adotada por Flávio na condução de sua campanha tem irritado lideranças do próprio PL e afastado aliados do presidenciável. Tá, resta saber também quem são esses aliados, quem é a culpa da campanha. A principal queixa é que o senador é centralizador, ouve poucas pessoas e decide praticamente tudo sozinho com seu pequeno núcleo. Até o presidente do PL, Valdemar, tem sido escanteado na costura de alianças, que ficou a cargo do coordenador de campanha, Rogério Marinho, outro alvo de crítica, né? É o que eu tô comentando, né? Eu acho que a nota, assim, ó, bota o nome do Flávio pra bater, pra ver se ele para escutar as críticas que quem solta a nota, né, tem a fazer sobre a campanha. Marinho, apontado como inábil para realizar as alianças necessárias neste momento de crise na campanha, presidente de siglas do Centrão, se queixar a membros do PL da dificuldade para contatá-lo. Isso é uma crítica que realmente tá rolando, né? Inclusive perguntou, e aí? Quais partidos estarão com Flávio? Porque, gente, até agora, o único nome que pode derrotar o Lula não tem apoio de ninguém. Não sei se vocês perceberam isso, né? Ninguém. Nenhum partido.

mesmo partido. O PSD tem candidato próprio, o novo é o do Zema, que está atacando o Flávio. O PP e o União Brasil não estão juntos, republicanos também não, Podemos também não, Avante também não. É, quem mais tem? MDB também não. O resto que sobra são partidos declaradamente de esquerda, né? PDT, PSB, PT, PSOL, PCdoB, Rede, Partido Verde. Então, tá deixando a desejar, né? A escolha de Flávio pela ex-presidente da Caixa, Daniela Marques, como seu posto Ipiranga, favorita para compor a chapa como vice, também é reprovada pelo partido. Aqui acho que é muito mais para mandar um recado. Apesar dos elogios ao perfil técnico de Daniela, a avaliação de que ela não agrega votos. Eu vou falar sobre a vice daqui a pouco, que tem outra nota, e darei minha opinião. Outro foco de críticas é Eduardo Fischer, consultor estratégico da... É o marqueteiro, na verdade. É marqueteiro. Foi contratado para ser o marqueteiro. A falta de experiência política é um dos principais incômodos em relação ao publicitário. A galera está reclamando, tem falta, né, começar realmente a campanha. Só tem professor de Deus ao lado de Flávio. A postura prepotente está deixando ele e a campanha em situação crítica. Resumiu um aliado senador sobre o clima que envolve o presidenciável. Ninguém está falando que o Flávio é professor de Deus. Por isso que eu falei, eu acho que essa nota aqui é para chutar a canela para ver se o cara, pô, quem está me batendo. Uma das maiores preocupações é que esse isolamento possa comprometer os cenários estaduais. A possibilidade da federação formada pelo PP e União a seguir a posição nacional e preferir a neutralidade e apoiar o PL no Rio de Janeiro tem preocupado as lideranças do partido. E quando eu li esse parágrafo final, eu já comecei a ler a nota nessa ideia, estou tentando bater para chamar a atenção. Quando eu vi esse final, eu falei, já ouvi uma crítica nessa linha, PP União Brasil. Eu vou falar sobre isso, vamos pegar essa nota aqui para destrinchar. O Estadão, né, vem falar que a pré-campanha de Flávio vive cabo de guerra entre ala pragmática e núcleo ideológico. O tom adotado por Flávio, em uma live nesta semana, na qual levou as críticas ao Dom Pedro III, expôs mais uma vez a disputa pelo rumo de sua pré-campanha ao Palácio do Planalto. De um lado, uma ala pragmática aposta na profissionalização da estrutura, na moderação do discurso e na redução da rejeição. Eu cheguei a falar com pelo menos uma pessoa, pelo menos uma, da ala pragmática, e mesmo na ala pragmática, que é esse entorno ali que está falando que o Flávio conversa com poucas pessoas, tem gente que estava achando que a campanha do Flávio estava muito plastificada e estava faltando um pouco de bolsonarismo raiz. Inclusive, algumas das pessoas, após essa decisão, viram um momento por fim e falaram: Flávio, vai, grava o vídeo aí, irmão, chuta o pau da barraca. Já tinham conversado sobre que ninguém estava mais, né? Então, não acho que é bem assim, não. Mas tudo bem. De outro, o núcleo familiar ideológico cobra acenos mais frequentes as bandeiras caras ao bolsonarismo. O embate atravessa a escolha da vice, a estratégia de comunicação, a coordenação política e a forma de reagir a crises envolvendo Michele e o Supremo. Uma coisa que eu ouvi também, até de setores da ala pragmática, é que hoje você tem um problema na campanha que você até tem... em algumas posições, pessoas bem intencionadas, de verdade, mas boa intenção às vezes não é o suficiente. Assim, pô, o cara tá ali, a gente sabe que é confiável, joga junto, mas talvez ele não tenha a habilidade necessária, sabe? Tipo assim, você tem aquele seu colega, que é gente boa, cresceu com você, joga bola junto, mas bicho, tu vai disputar a Copa do Mundo, você vai ter que levar um cara como Neymar. Sabe, Ronaldo Gaúcho, o fenômeno. É tão velho, né? Mas tô falando de jogador desse nível. Não é porque o cara é teu amigo, jogo com. Tu vai lá, teu primo. Tem que levar jogador profissional, né? A gente tá meio nessa, né? O futebol de várzea, vamos levar os nossos amigos. E às vezes tá precisando trazer pra campanha uma galera, né? Uns pesos pesados. Mas enfim, integrantes do PL avaliam que o equilíbrio interno se alterou ao longo da pré-campanha. Nos primeiros meses, o comando esteve mais concentrado no núcleo político, capitaneado pelo Rogério Marinho. Aí você vê aquela falando da centralização, que buscava profissionalizar a estrutura, ampliar alianças e apresentar Flávio a eleitores fora da base bolsonarista. Bom, não ampliou alianças. A sucessão de crises, porém, enfraqueceu esse desenho e fez o grupo familiar e ideológico ligado ao Eduardo voltar a ganhar peso nas decisões, inclusive sobre o tom que o senador deve adotar diante de novos episódios de desgaste. A divergência ficou mais evidente, pois aí daqui o Flávio fez a live. Integrantes da ala pragmática avaliam que a reação aproximou novamente Flávio do discurso de confronto defendido pelo núcleo ideológico, justamente quando parte da campanha tenta ampliar seu alcance para além
do eleitorado bolsonarista. Pelo amor de Deus, o que o Flávio falou naquela live dialoga perfeitamente bem com pessoas fora do núcleo bolsonarista, fora da bolha bolsonarista. Ser radical com bandido é o desejo de todo brasileiro de bem. Para esse grupo havia espaço para demonstrar indignação com a decisão, mas o tom da live destoou da estratégia de apresentar o Flávio como um nome mais moderado. Ai, ai, ai. As mudanças, porém, não pouparam o próprio Marinho. Integrante do PL reconhece sua capacidade de articulação política, mas a Valucre ficou isolada à frente de uma coordenação reduzida. Para esse grupo, a pré-campanha precisa incorporar mais lideranças, distribuir responsabilidades e ampliar a participação nas decisões. Comentando isso tem um tempo, né? Esse cálculo também pesa na escolha da vice. Embora haja consenso sobre a importância de compor uma chapa com a mulher, a definição do nome abriu uma disputa sobre o perfil da escolhida. Pois bem, o que é que eu escutei nos últimos dias? Estamos hoje, dia 17 de julho. Faltam menos de 3 meses para as eleições. A gente chegou até aqui com a direita só jogando contra, sem nenhum indicativo que a direita vai parar de jogar contra. Pelo contrário, a direita está dobrando a aposta. Caiado está atacando ainda mais o Flávio. Zema segue atacando o Flávio. Constantino atacando o Flávio. Vê lá a caçabista. Lábio de salsicha. Julie Milk. Falando que todos os apoiadores do Flávio são fanáticos. Os 25% que apoiam o Flávio são fanáticos. São gente idiota, burra. Que é lá que é uma terceira via. Então você tem Turma da Oeste, Turma da Braddock. Você tem todo mundo jogando contra. O tempo foi passando. E ao invés de conseguir apoios para fora do bolsonarismo, o Flávio perdeu apoios dentro da própria direita, que quer, porque quer emplacar uma terceira via. Então, estão tentando enfraquecer ao máximo a campanha do Flávio. Se der o Lula, eles tentam criar uma direita sem Bolsonaro lá na frente. Se não, se o Flávio ganhar, o Flávio está chegando num momento que vai ter que sentar para decidir muita coisa, como, por exemplo, a vice. E aí o que o pessoal está comentando é o seguinte: a gente está chegando assim num cenário que, se o Flávio tivesse mais forte, tudo seria mais fácil. Absolutamente mais fácil. E com o Flávio forte, até as decisões que ele poderia tomar seriam diferentes. Porque pega a questão da vice. Hoje o Flávio não tem nenhum partido. Nenhum, a não ser o PL. Nem o PL tá apoiando o Flávio. Campanha do PL. Nicolas é do PL. Só jogam contra. Michelle era do PL. Nem o PL realmente está assim, engajado na campanha do Flávio. A gente reclama aqui que os deputados ficam a desejar. Nem compartilhar o Flávio, a turma compartilha. Então nem o PL o Flávio tem. E aí, na hora de escolher a vice? Então o pessoal estava falando assim que hoje, às vezes, colocar a Tereza Cristina talvez passe a ser uma necessidade. Só uma discussão. Tereza Cristina ou a Simone Marchetto. Porque, cara, quem pode trazer o PP União Brasil? Tudo que vinha se pedindo desde o início, vamos trabalhar junto, vamos fortalecer a candidatura do Flávio, o Flávio chegar forte, a gente conseguir fazer um governo realmente à direita. Não, as pessoas só querem enfraquecer o Flávio, dia após dia, dia após dia, dia após dia. E quando você vê essas porradas assim, entrando na imprensa, essa aqui, o tom, pra mim, tá parecendo até gente até bem intencionada de verdade, que tá falando, cara, porque tá batendo, tá dando uns caminhos, cara, tem que abrir um pouco mais aqui espaço, incorporar mais aliança, porque, assim, de coração, sem ser chato, não tem mais tempo a perder e vocês não conseguirem entregar resultados. Grande parte das pessoas ainda não conseguiram entregar resultados. Nem o PL está engajado na campanha do Flávio. A gente vai tapar o sol com a peneira? Então, e aí? Daniela Marques não está rodando aí para cima e para baixo. Eu já dei minha opinião sobre ela, que eu tinha para dar. Não vou ficar reclamando de novo. Não vou. E tem até uma coisa que ela falou nos últimos dias que eu até concordo. Eu achei boa a ideia lá de transformar a Caixa no Itaú da favela. Só que chegou no ponto da campanha que eu não sou idiota. Assim, o que eu já tinha para falar, eu já falei. Não precisa ficar repetindo igual papagaio. Irmão, se a partir de agora, do jeito que as coisas estão, que é para realmente vencer o Lula, do jeito que tá, bicho, quem tá aí, tá remando na mesma direção, vamos remar na mesma direção. O que já tinha para falar, já tinha para falar. Agora, tem gente que você vê que claramente tá na safadeza. Tá na safadeza. Constantino, Caiado, Nicolas. Mais umas mulheres. Tem umas mulheres aí também, né? Mas depois eu falo que é misoginia. E a imprensa segue batendo nessa tecla, né?
O que faz a direita não bolsonarista ainda não ter candidato para a eleição? Aí tá lá discutindo a Natuza Neri com o Filipão da Quest. A Renata comenta, né, traduzindo, a direita não bolsonarista, o candidato que a Faria Lima liberal ainda não conseguiu fabricar. Ou seja,

0: Atusa Neri com o Filipão da Quest. A Renata comenta, né, traduzindo, a direita não bolsonarista, o candidato que a Faria Lima liberal ainda não conseguiu fabricar. Ou seja, a ala que encomenda certas pesquisas por aí. Tu pega aqui o Sakamoto. Deixa eu ver se eu baixei esse vídeo aqui. Se não baixei, tá de boa também. Eu tenho mais coisa pra falar, não quero que fique longo. Não, baixei. Escuta só.
1: Por isso que tem tanta gente batendo no Flávio e criticando o Flávio. Você tem dentro da direita, neste exato momento, o Game of Thrones da direita rodando pesadamente, com o núcleo do sangue bolsonarista se mantendo, enquanto em volta o bicho está comendo e está tentando o quê? Derrubar e trocar a candidatura. Só que não existe possibilidade nenhuma, na minha avaliação, a menos que aconteça um vídeo do Flávio fazendo bunga-bunga, como o pessoal diz que pode vir a ter, eu não sei se tem, tá? O pessoal está circulando essa informação, mas que pode fazendo bunga-bunga em festas por aí, vorkarianas, né? Aparece uma coisa que torna insustentável, caso contrário, ele vai se manter exatamente porque ninguém tira dele esses votos bolsonaristas.
0: É, né? Mas o pessoal tá tentando aí a ferro e fogo, desgastar um Game of Thrones. Tá todo mundo vendo. Querem porque querem destruir o Flávio. Aí você vê, né? Vamos ver alguns exemplos. A gente comenta, dia sim, dia também. Onde é que tá lá o de menor? Promovendo lá suas candidatas. Que ambas estavam atuando para destruir o bolsonarismo. Você acha que isso aqui é aleatório? O Nicolas falou com todas as letras que no primeiro turno iria focar os seus esforços em Minas Gerais. Não vou partir porque eu vou estar preocupado com Minas. Uai, eu não sabia que Joinville era uma cidade de Minas. Eu não sabia. Eu não sabia que era. Ele tá rodando. Aí tá lá empurrando Pavanato, Campo Piano, Pedro Pôncio.